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3: Estamos novamente no Coração Sertanejo, compartilhando a força vibrante, as emoções do cotidiano sertanejo. Continuamos nesse passo, já que cada canção é um eco de memórias eternas. Nosso elo segue inabalável, conectando você ao que verdadeiramente importa, o coração em uníssono com a canção. E aguce os seus ouvidos, pois vem aí mais uma faixa para embalar suas memórias agora mesmo.

faixa musical chegou ao fim. Contudo, o astral elevado se mantém presente no coração sertanejo. Prossigamos nessa cadência, unindo tempos de grande emoção. A viagem não para por aqui. Prepare-se para mais músicas na sequência.

0: está uma delícia o clima aqui no Coração Sertanejo. Mas agora nós vamos fazer uma pausinha rápida, fique ligado, temos ainda muita emoção para compartilhar com você. Não vai embora, daqui a pouco continuaremos com grandes hits aqui no Coração Sertanejo.
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deixando para trás as tendências antigas, continuamos firmes com o melhor do sertanejo. O rádio se torna mais do que um aparelho, é um amigo presente. E com essa energia, mais músicas vão começar a tocar.

0: mas essa tendência que toca profundamente a alma. E aproveitamos esse momento para fazer um breve intervalo. Pausa um momentinho aí, acalma o coração, pois daqui a pouco temos mais histórias envolventes e pura essência sertaneja. Fique conosco, o Coração Sertanejo já volta.
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6: 9:37.
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0: Coração Sertanejo, seguimos firmes na estrada das emoções, em perfeita harmonia com a nossa sintonia. A cada reencontro, um abraço caloroso nos espera, aquele típico único que só o sertanejo oferece. Emoções e recordações se entrelaçam aqui, acelerando os nossos corações. Então, deixe rolar a música que já vem para embalar o seu espírito.
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canção termina, a jornada sertaneja não cessa. Segue adiante, carregada de sentimentos e júbilo. Cada intervalo serve apenas para afirmar que o sertanejo é perene. Chegou o momento de elevar outra moda sertaneja aos ares.

nossa jornada de hoje ao fim desta moda envolvente que cativou nossos corações, é hora de dizer até breve. Eu sou o André Aguiar, feliz por dividir esses momentos com você aqui no Coração Sertanejo. Cada música foi um convite às lembranças, trazendo saudades, sorrisos, vão ficar eternizados. Neste clima de companheirismo, seguimos adiante juntos, mantendo sempre viva a alma do sertanejo. Obrigado por estar em sintonia conosco e por estar lá, valorizando cada minuto deste percurso. É hora de dizer adeus, mas ficamos na expectativa do reencontro. Até a próxima vez!

0: 6:25.
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2: E a nossa semana começa e o nosso Violada também. E aí, tudo certinho? Nova semana chegando, começando, trazendo novas oportunidades, novos desafios e também esperança de dias melhores, né? Segundona, dia 27 de julho. Seja bem-vindo. Segunda é aquele dia que a gente renova as forças, né? Agradece por mais uma chance, principalmente seguir em frente e coloca a vida para tocar, porque música boa sempre faz o caminho ficar mais leve. Que Deus abençoe a nossa semana e bora começar por aqui, abrir espaço para grandes clássicos, boas histórias e muita moda sertaneja também que marcou geração. Eu sou o Deluca, Violada Sertaneja tá no ar.
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2: E a gente abre o nosso programa de hoje com uma dupla que sempre levou bom humor e reverência para a música sertaneja. Vamos começar com Lourenço Lorival, Leitão a Pururuca. É uma dessas canções que conquistaram espaço justamente pela simplicidade, pelo jeito bem-humorado de contar histórias, né?

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2: 6:34.
3: Olá, meu amigo, minha amiga, estamos chegando aqui para mais uma semana de trabalho ao seu lado, né? Trazendo para você, para sua família, para todo mundo que tá por aí sempre, né? Mais uma nova edição do programa O Homem e a Terra nesta segunda-feira de lua crescente, 27 de julho de 2026, dia do motociclista, dia do pediatra e dia nacional da prevenção de acidentes do trabalho também. E a gente começa aqui destacando, olha só, a brilhante participação dos queijeiros paranaenses na nona edição do concurso Prêmio Queijo Brasil, né? Concurso que terminou na última quinta-feira, dia 23, na cidade de Blumenau, Santa Catarina. Os representantes aqui do nosso estado, olha só, conquistaram, anote aí, 273 medalhas de ouro, de bronze e prata, né? Estão ficando na segunda colocação à frente de Santa Catarina, terceira colocada, que levou 186 medalhas, também de São Paulo em quarto lugar, com outras 163 premiações. Minas Gerais liderou, então, o Prêmio Queijo Brasil deste ano, com 619 reconhecimentos. O concurso teve mais de 2.700 produtos inscritos de 19 estados e também do Distrito Federal. Então, parabéns a todos os nossos representantes, né, pela conquista, importante conquista, e aproveitamos, claro, para lembrar que o concurso Prêmio Queijo Paraná também já está aceitando inscrições, né? E deve divulgar os vencedores lá pela metade do próximo ano. Então, fica o convite aqui para você participar também deste certame. E agora abrimos espaço para a participação do agrônomo Carlos Harold, ou Harold, que fala de Santa Helena, para fazer um convite especial para você, meu amigo, para você, minha amiga, que trabalha com a fruticultura ou pensa em investir nesta atividade. Vamos ouvir.
4: Olá, ouvintes! Aqui é o Carlos Harold, do IDR Paraná, antiga Emater. Estou passando aqui para fazer um convite especial para vocês. No dia 6 de agosto, teremos a 13ª Jornada de Fruticultura aqui em Santa Helena, na Estação de Pesquisa do IDR Paraná, ali na antiga Base Náutica. Nesse dia, a gente vai fazer um evento de dia todo. Na parte da manhã, a gente vai ter aí uma palestra sobre a questão de mitigação de práticas, né, para redução de problemas com deriva de agrotóxicos. Vamos ter também a questão de manejo e sanidade de cítrus em Santa Helena, o que a gente pode fazer na nossa região para ter produção melhor nos nossos pomares, e desafios e potencialidades da fruticultura paranaense, em especial do oeste do Paraná. Na parte da tarde, vamos ter aí baterias de exposição de frutas, com os técnicos explicando cada frutífera aí. Então vamos ter uva, vamos ter pitaia, vamos ter goiaba, abacaxi, amora, maracujá, acerola, café e também crédito rural, tirando dúvidas sobre a questão do crédito, tá bom? Então contamos com a participação de vocês, o evento é gratuito, mas é limitado. Então, tá querendo participar? Procure nós através aqui do 3268-2020 ou do meu próprio celular, do 98805-6072. Se inscreva a participar conosco da 13ª Jornada de Fruticultura de Santa Helena, no dia 6 de agosto, uma quinta-feira. Contamos com vocês. Um abração!
3: Pois é, você que lida com a fruticultura ou pretende investir neste negócio no oeste do estado, não pode perder então este evento anunciado aí pelo Carlos Harold, né? Fruticultura que, segundo a Secretaria da Agricultura, em 2025 foi responsável pela geração de mais de 4 bilhões e 300 milhões de reais. Produção obtida em uma área de 56 mil hectares, plantados aqui no nosso estado, claro, né? Que renderam a colheita de 1,5 milhão de toneladas de frutas. A A citricultura é a principal atividade do setor. Laranjas, tangerinas e limões ocupam 53% da área cultivada, respondem por 62% do volume produzido e representam 39% do valor bruto da produção da fruticultura aqui do nosso estado. A laranja lidera o ranking individual das frutas, né, com R$1,3 bilhão, equivalente a 30% do valor total do segmento. Na sequência, aparecem o morango, segundo lugar, né, com R$726 milhões e participação de 17% no VBP. A uva, com R$389 milhões. A tangerina, R$278 milhões. E a goiaba, com R$263 milhões. Segundo a Secretaria da Agricultura, essas cinco frutas, então, concentram quase 70% do valor bruto da produção estadual da fruticultura, 70% da produção colhida e 61% da área cultivada no nosso estado também. Continuamos falando de frutas agora, acessando o relatório divulgado pela Ceasa na última sexta-feira, dia 24, para saber como anda a cotação das principais espécies colhidas neste período do ano aqui no nosso estado. E começamos vendo a situação na Ceasa de Curitiba, onde a tangerina Poncã, tamanho médio, foi vendida por R$30, a caixa com 20 quilos, R$ 1,50 o quilo, a tangerina mimosa, a tangerina comum, né? R$50, a caixa com 20 quilos, banana caturra de primeira, R$50, a caixa com 20 quilos também, morango R$7,50, a bandeja com 300 gramas e o caqui fuiu R$6 o quilo. Tudo isso, então, na Ceasa de Curitiba. Já na Ceasa de Londrina, o abacate manteiga teve a cotação média de R$60 a caixa com 20 quilos, 3 o quilo. A laranja pera tamanho médio, R$30 a caixa com 20 quilos, R$1,50 o quilo. Limão taiti médio, R$42 a caixa com 23 quilos, R$1,82 o quilo. E a pitaia, R$65 a caixa com 12 frutas, né? Pesando tudo aí, 4 quilos. Na sexta-feira, o médico veterinário Samuel Bessegato, que trabalha no município de Ampere, falou aqui, né, dos problemas que o excesso de chuva está provocando sobre o rebanho de gado de leite na região sudoeste do estado, destacando, né, os cuidados que o criador tem que ter com essas condições de alta umidade do solo para prevenir o aparecimento de doenças como a mastite, também a leptospirose e também evitar a queda de produtividade dos animais. Agora, ele volta a falar aqui com a gente para comentar, né, de que forma o excesso de umidade, o excesso de chuva, vem influenciando o desenvolvimento das forrageiras de inverno, que são aí a aveia e o azevém, né? E qual é o cuidado que você, criador, precisa ter para preservar o potencial produtivo dessas espécies nessas condições adversas. Vamos ouvir.
1: Aqui o problema está a questão que não está conseguindo se desenvolver, sabe? Acabou atrasando um pouco o plantio das cultivares de inverno, tanto a azevém, a aveia, pessoal que tinha questão também de produção para aveia grão, né? Também acabou atrasando tudo, sabe? Atrasou o plantio e com esse excesso de chuva ela está tendo um pouquinho de dificuldade de desenvolver, sabe? É o que a gente observa aqui no campo, como o solo está tão encharcado, elas estão com um pouquinho de dificuldade de desenvolver. E o que que acontece? O animal, se a gente soltar pastejar nessas condições, vai acabar arrancando, vai acabar estragando mais do que aproveita, sabe? Então a gente tá recomendando um manejo mais controlado, sabe? Soltar poucas horas durante o dia. Outra coisa que é importante, mas é assunto para outra conversa, a questão de quando você fazer uma adubação nessas cultivares, cuidar a questão do nitrito e nitrato, não soltar o animal em dias nublados, que é perigoso, intoxicação, tanto por nitrito quanto por nitrato. Então isso a gente tá tendo um certo cuidado, sabe? E o que a gente observa no dia a dia aí é que tá com dificuldade tanto para rebrote, devido ao excesso de umidade, quanto pro desenvolvimento mesmo de quem acabou plantando um pouco mais tarde, sabe? E a destruição devido aos animais, né? Desotear, então tem que ter um cuidado bem aprimorado em cima do tempo de pastejo, sabe? Para não acabar perdendo o potencial daquela cultivar que tu plantou, tanto a azevém, a aveia.
3: Era este o recado que a gente tinha para hoje. Vamos ficando por aqui, desejando a todos vocês uma ótima segunda-feira, uma excelente semana de trabalho também. Até amanhã, tá certo? Quando estaremos aqui de volta para conversar com você, trazer para você e para todo mundo, né? Mais uma nova edição do programa O Homem e a Terra. Forte abraço, fiquem com Deus e até lá.

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0: Preciso Ser Amado, Zezé de Camargo e Luciano. Quem cresceu ouvindo rádio sabe que essas músicas conseguem despertar lembranças que pareciam ali adormecidas, né? Paradas na nossa memória. E é tão bom viajar, né? Tão bom viajar no tempo com moda boa. A gente só faz uma pausa e daqui a pouquinho o Violada continua.
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2: 6h57.
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0: Segunda-feira, 27 de julho de 2026. A Caixa Econômica Federal deve terminar hoje de distribuir o lucro de quase 13 bilhões de reais do FGTS. Todos os 134 milhões de trabalhadores com saldo em 31 de dezembro de 2024 vão receber uma parcela. Os ganhos registrados em 2024 estão relacionados com operações de crédito imobiliário e aplicações em títulos públicos. O estudo da consultoria global Intelligence and Analytics mostra que o impulso fiscal dado à economia pelo governo chegou a 150 bilhões de reais no primeiro trimestre. O valor equivale a 4,52% do produto interno bruto brasileiro. A informação foi divulgada pelo jornal Valor Econômico. O preço do petróleo abriu a semana em queda. No momento, o barril do Brent é negociado a quase 85 dólares, baixa de 7%. O movimento sinaliza uma virada na reação do mercado em relação ao conflito no Oriente Médio. Na semana passada, o Brent acumulou alta de 11,62% e chegou a ultrapassar a barreira dos 100 dólares, patamar que não era atingido desde maio. O alívio na cotação vem após o governo dos Estados Unidos sinalizar mais uma vez que pode tentar uma solução diplomática para encerrar a guerra. Pela segunda noite seguida, a Casa Branca suspendeu os bombardeios ao Irã e o governo da República Islâmica pausou as retaliações. Comandantes americanos alertaram o presidente Donald Trump sobre a falta de alvos e a queda dos estoques de munição do sistema móvel americano de defesa antimíssil e antiaérea. O líder republicano negou a informação divulgada pela imprensa dos Estados Unidos. No horário de Brasília, 7:02.
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5: 7:04.
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9: Fala, galera do Agronegócios, o seu ponto de encontro com as informações mais relevantes do campo e da pecuária. Seja muito bem-vindo, seja muito bem-vinda à nossa sintonia. A gente tá junto para levar um papo reto e atualizado sobre o universo que move o Brasil.
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9: O presidente Luiz Inácio Lula da Silva sancionou o projeto de lei 90/2020. Essa medida traz uma mudança importante para o mercado, pois proíbe a produção e a comercialização de foie gras em todo o território nacional.
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9: É uma pauta que vinha sendo debatida há algum tempo e agora se concretiza, impactando diretamente algumas cadeias produtivas e levantando discussões sobre o bem-estar animal no agronegócio. Uma notícia que merece a nossa atenção e reflexão sobre os rumos do setor.
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9: Fique ligado que o Agronejo continua. Mas por enquanto, a gente encerra esta parte do programa. Agradeço a sua companhia e te espero na sequência para mais informações e análises. Até já.
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5: E a gente abre esse bloco agora com mais uma daquelas histórias bem ao estilo da música sertaneja raiz. Cacique Pajé, o chifre do boi soberano. Não.

0: Só moda boa pra gente curtir. Irmãs Galvão, adora essa música, o Que Tem a Rosa. Sabe, eu sempre gosto de lembrar que eu nasci lá em 78 e passei minha infância na roça. E o rádio fazia parte da rotina ali da casa, a casinha que a gente morava na roça, né? E muitas dessas modas que a gente tá ouvindo hoje me levam exatamente para aquele tempo. Eu tenho certeza que muita gente que tá aí do outro lado acompanhando o programa também revive essas boas lembranças quando essas músicas começam a tocar, né? É tão bom. Vamos fazer uma pausa e daqui a pouquinho a gente já volta com mais.
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1: 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Sete e vinte.
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20: Muito bem. Agronejo no ar com as informações que movem o campo brasileiro.
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20: E nesta parte do nosso programa, a gente destaca o que vem do Conselho Monetário Nacional, o CMN.
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20: Eles trouxeram novidades importantes para o agronegócio. em uma reunião extraordinária, o Conselho aprovou uma resolução que estabelece as regras para a renegociação de dívidas rurais. É uma notícia que traz um alívio e uma perspectiva para muitos produtores, viu? Essa medida, gente, visa dar um fôlego financeiro, permitindo que as condições de pagamento sejam ajustadas à realidade atual do setor. A resolução define como será feita essa renegociação, mas vale ressaltar que a equalização dessas dívidas ainda depende de uma norma adicional para ser completamente implementada. Ou seja, é um passo fundamental, mas a gente segue de olho nos próximos desdobramentos para ver como tudo isso vai funcionar na prática, impactando diretamente o dia a dia do nosso produtor rural. Informação que faz a diferença, você acompanha aqui, sempre em primeira mão.
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20: Daqui a pouco, na próxima parte do programa, tem mais para você. Continue ligado. 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
23: Violada continua. E agora a gente abre espaço pra Felipe Falcão, música que ganhou destaque lá nos anos 90, levando o público um sertanejo romântico moderno. E hoje a gente vai trazer essa daqui, ó. Chuva de

0: segunda-feira, 27 de julho de 2026. Uma pesquisa Genial Quest sobre as eleições para o governo do estado do Rio de Janeiro mostra que o ex-prefeito Eduardo Paes, do PSD, venceria em primeiro turno em todos os cenários analisados. No principal deles, Paes apareceu com 38% e o ex-governador Antony Garotinho, do Republicanos, obteve 10%, mesma pontuação do deputado estadual Douglas Ruas, do PL. O vereador William Siri, do PSOL, apareceu com 2%. A pesquisa foi feita entre os dias 21 e 25 de julho, com 1.200 eleitores no estado. A margem de erro é de 3 pontos percentuais, para mais ou para menos, e o nível de confiança chega a 95%. O levantamento foi registrado na Justiça Eleitoral com o código RJ02671/2026. Pelo menos 3 pessoas morreram e 5 ficaram feridas em um tiroteio no Seattle Center, nos Estados Unidos, de acordo com a polícia local. O espaço é um complexo que reúne eventos, atrações culturais e entretenimento na cidade. Até o momento, não foram divulgadas informações sobre suspeitos e a motivação do ataque. O Atlético Mineiro venceu o Palmeiras por 2-1 em São Paulo na primeira rodada do segundo turno do Campeonato Brasileiro. Já o Flamengo empatou com o São Paulo por 1-1 no Maracanã, mesmo placar de Fluminense e Grêmio. O Atlético Paranaense venceu o Internacional por 2-0. Nos outros jogos de domingo, o Botafogo bateu o Cruzeiro por 1-0, o Remo derrotou o Vitória por 2-0, Bahia e Corinthians empataram por 1-1 e Bragantino e Curitiba não saíram do 0-0. Pela 13ª rodada do Campeonato Brasileiro Feminino, o Bahia enfrenta o Cruzeiro hoje às 7 da noite. Ontem, o Corinthians goleou Vitória por 4-0. Juventude e Ferroviária ficaram no 0-0. No horário de Brasília, 7h36.
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0: Barreirito essa noite pra gente fechar mais uma sequência aqui no Violada. Música sertaneja, aquele jeitinho de falar de amor, saudade, alegria, esperança, sentimentos que fazem parte da nossa vida, né? Vamos pro intervalo e daqui a pouquinho o nosso Violada continua.
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3: 7h43.
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5: Aqui no Agronejo, a gente segue com as informações que movem o campo e a nossa vida.
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5: E olha só que notícia importante, que vem lá de São Paulo, mas que impacta a todos nós. As tentativas de despoluir o Rio Tietê, um dos maiores símbolos do estado, têm trazido uma surpresa. E não é uma surpresa positiva, viu?
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5: Especialistas estão chocados com o que foi encontrado. Traços de nada menos que 25 agrotóxicos nesse rio tão importante. É um cenário que mostra os desafios gigantes que temos pela frente na questão ambiental, na saúde dos nossos rios e na busca por uma água mais limpa para todo mundo. A presença desses compostos químicos, mesmo com todo o esforço de despoluição, acende um alerta sobre o uso e o descarte desses produtos. É um tema complexo, que exige debate e soluções urgentes para que a gente possa garantir a preservação dos nossos recursos hídricos. E a gente continua de olho nesse assunto aqui, trazendo sempre os detalhes mais relevantes para você.
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5: Daqui a pouquinho, a gente volta com muito mais no Agronejo. Fica ligado na nossa programação.
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6: Onde quer que você esteja, obrigado pela sintonia. Bora continuar com o nosso Violada, agora com 30 Feio, interpretada por Bena Branca e Chavantinho.

0: É a nossa viagem através da música boa, música de qualidade, pontendo a viola e os clássicos. É o nosso Violada Sertaneja, finalizando mais uma sequência. Ó, daqui a pouquinho eu já volto, hein? Breve intervalo e já já a gente continua com o melhor do passado aqui na programação número 1 do seu rádio.
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2: 27 de julho de 2026. Uma pesquisa da Datafolha divulgada hoje aponta que 52% dos eleitores acreditam que as novas tarifas impostas pelos Estados Unidos ao Brasil têm como objetivo beneficiar a campanha do senador Flávio Bolsonaro à presidência. A percepção atinge 73% dos eleitores de Lula e chega a 29% entre os apoiadores do filho do ex-presidente Jair Bolsonaro. Sobre a responsabilidade pela crise comercial, 35% dos entrevistados culpam o presidente Lula pelas punições e 28% atribuem a responsabilidade a Donald Trump. Já os irmãos Flávio e Eduardo Bolsonaro somam 23% das indicações de culpa pelo acirramento das sanções aplicadas por Washington. O levantamento foi registrado no Tribunal Superior Eleitoral sob o código BR-01166-2026. O ex-ministro do STF, Otávio Galotti, será velado das 10 da manhã às 4 da tarde de hoje no Salão Branco da Corte. E o sepultamento está marcado para amanhã, no Rio de Janeiro. Ele morreu aos 95 anos, no domingo. A causa da morte não foi divulgada. Galotti integrou o Supremo entre os anos de 1984 e 2000 e presidiu o STF de 1993 a 1995. Presidente da Corte, Edson Fachin, afirmou que o ex-ministro deixou marcas permanentes no fortalecimento das instituições democráticas do país. Galotti é pai da ministra do Superior Tribunal de Justiça, Maria Isabel Galotti. O mesatenista brasileiro Hugo Calderano conquistou o título do Circuito Mundial WTT em São José dos Campos ao derrotar o francês Alex Lebrun por 4-3. A vitória na decisão garante a Calderano a terceira taça consecutiva do Circuito Mundial em solo brasileiro e quebra um jejum de quase um ano sem títulos individuais na temporada. Hugo Calderano também disputou a decisão de duplas mistas ao lado de Bruna Takahashi. O casal perdeu a final para uma dupla japonesa. No horário de Brasília, 8:03.
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26: Alô, alô, moçada do Agronejo. Estamos juntos e conectados aqui na nossa sintonia, trazendo as informações que movimentam o campo e o mercado.
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26: E olha só essa notícia importante que chegou diretamente dos Estados Unidos. O governo do presidente Donald Trump anunciou novas tarifas que vão impactar 60 parceiros comerciais, incluindo o Brasil.
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26: A medida aponta tarifas gerais de 10% e 12,5%. O motivo, segundo a administração norte-americana, é a falta de combate ao trabalho forçado nesses países. É uma decisão que acende um alerta no cenário do agronegócio global, viu? Principalmente para as nossas exportações. Essa notícia mexe com o planejamento e com as expectativas de muitos setores aqui no Brasil, que agora precisam se ajustar a essa nova realidade imposta pelos Estados Unidos. O Agronejo segue acompanhando de perto todos esses desdobramentos.
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26: A gente faz uma pausa rápida por aqui, mas já já tem mais Agronejo para você. Um abraço e até a próxima.
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28: Vamos começar agora com Boate Azul. Benedito Sevieri Tomás, composição lá na década de 1960, atravessando gerações. E hoje a gente vai escutar essa música nas vozes de Edson e Hudson. Bora viajar?

0: Os gargantas de ouro do Brasil, Milionário José Rico, Saudade da Minha Terra, pra gente fechar com esse clássico mais uma sequência. E daqui a pouquinho a gente já volta, hein? Já trazendo mais moda boa.
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5: 8:22.
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6: E chegamos ao final do nosso Agronejo, turma. Que satisfação enorme ter a sua companhia. A gente sempre traz as novidades quentes do campo para você ficar por dentro de tudo.
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6: E olha que notícia bacana, mostrando a força do nosso agronegócio lá fora.
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6: O Brasil e a China assinaram um protocolo sanitário que estabelece os requisitos para a exportação brasileira de cálculo biliar bovino. É mais uma porta que se abre, mais um produto nosso chegando no mercado internacional, valorizando o que a gente produz aqui com tanto carinho e profissionalismo. Nosso agro não para de avançar, não é mesmo? Isso é motivo de orgulho para todos nós que fazemos essa potência acontecer.
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6: Agradeço demais a sua audiência, sua parceria aqui no Agronejo. É sempre um prazer compartilhar essas informações e análises com você, que é parte essencial do nosso programa. Continue ligado na nossa programação. Sempre tem algo interessante esperando por você. Um forte abraço e até a próxima.
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7: Violada continua e o que não vai faltar é moda boa pra gente curtir aqui na programação dessa segundona, agora com Belmonte e Amaraí, esquina do Adeus.

0: Nara e Passarinho com Mulher do Juca, pra gente fechar mais uma sequência penúltima aqui do nosso Violado, só que ainda tem muita emoção, viu? Reservada pro último bloco, então segura aí que é só intervalo.
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0: Voltamos já trazendo o último bloco com uma das duplas que ajudaram a transformar o sertanejo romântico em fenômeno nacional. Arco-Íris, essa música é do Gian Giovanni, fez muito sucesso lá na década de 90 e continua sendo uma das músicas mais lembradas pelos fãs da dupla.

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5: E vamos conferir a previsão do tempo aqui no programa. Agora são 8h49 pelo horário de Brasília. 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

0: E vamos às primeiras informações meteorológicas aqui na nossa programação. E ouvindo o Mauro Conte, que fala direto de Curitiba, previsão do tempo para hoje no Paraná em consonância com o CIMEPAR. Fala, Mauro.
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2: A segunda-feira será de tempo firme em todo o Paraná. Não há previsão de chuva e o sol predomina ao longo do dia. No amanhecer, podem ocorrer nevoeiros e nuvens baixas em áreas próximas aos rios, mas elas se dissipam rapidamente. As temperaturas entram em elevação durante a tarde, com destaque para regiões norte, oeste e sudoeste, onde os termômetros se aproximam dos 30 graus. As temperaturas previstas são para Paranavaí e Maringá, com 17 de mínima e 27 de máxima. Apucarana, mínima de 16 e máxima de 25. Foz do Iguaçu, 19 de mínima e máxima de 27 graus. Francisco Beltrão, com mínima de 15 e máxima de 26. Guarapuava, 14 de mínima e 24 de máxima. Curitiba, mínima de 14 e máxima de 25. E Paranaguá, com mínima de 16 e máxima de 24 graus. Ótima segunda-feira, um bom início de semana e até amanhã. De Curitiba, Mauro Conte, com informações da Rede Aerpes.
0: Às 8 horas e 51 minutos.

0: Isso, você ouviu a previsão do tempo para hoje no Paraná, em consonância com o CIMEPAR. Clevelândia tem uma manhã de segunda-feira, 27 de julho de 2026, de tempo predominantemente ensolarado neste momento. A máxima deve bater nos 24, 25 graus no dia de hoje. Mínima foi de 15 às 6 horas da manhã, mas tem nebulosidade para o dia de hoje. Segundo a meteorologia, não chove hoje e amanhã. Novo boletim do tempo. Aqui na Progresso você vai ouvir dentro de aproximadamente 20 minutos, quando estaremos conversando com o Peter Scheuer, direto do oeste de Santa Catarina, para informar bem e corretamente você dentro do canal aberto que vem aí aqui na sua
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6: Sonhe. Seja otimista. Procure subir. E espere sempre que o melhor lhe aconteça. Embora as aparências sejam contrárias, confie em Deus, que está dentro de você. Porque nele existe a solução de todos os seus problemas. Olhe para o lado certo da vida, para a felicidade e o progresso, e não detenha jamais sua subida. Seja otimista. E há de vencer.
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0: Dia, nova manhã, nova semana, as esperanças se renovam, aliás, tudo se renova, né? Última semana do mês de julho que tá indo embora, vem aí o agostinho, o agosto com gosto de festa. É isso aí, agosto está chegando, 9:06, segunda-feira, 27 de julho de 2026. Que prazer poder estar na sua companhia outra vez. E o rádio é isso, é boa companhia. E quantas vezes você ligou o rádio sem esperar nada, né, meu amigo? E ouviu exatamente aquilo que precisava. Isso acontece? Sim, isso acontece. O rádio tem esse dom de conectar pessoas, despertar lembranças e trazer conforto nos momentos certos. Quem também acredita que o rádio tem esse poder, continua ligado aqui no 106.9. Às vezes o rádio é esse meio de comunicação que traz o melhor conselho que a gente pode ouvir. Feito esse que eu trago aqui nessas mal traçadas linhas. Olha, para ser guerreiro tem que ser valente, não tem? Para ser valente tem que ser forte. Para ser forte tem que ter força. Para ter força tem que ter fé. Para ter fé tem que ter um Deus, né? E com ele você, meu amigo, é bem você, tem tudo o que precisa.
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0: A saber das informações 99 na hora duplicada aqui no programa, é hora de você conferir.
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0: E a gente fala e repete que a previsão do tempo é sempre uma informação balizadora das ações do nosso dia a dia. E é, agora chega com...
2: Meteorologista Peter Scheuer.
0: É com esse cara aí, o homem do tempo, que a gente vai conversar agora, né? Vamos saber de como o tempo vai se comportar durante essa semana, o que os modelos estão identificando a partir dessa segunda, para esse final de mês aí. Meu caro Peter, bom dia para você, tudo certo?
3: Já, tudo certo por aqui, tá pronto para perder hoje? Hoje tu vai apanhar que tu vai ver só.
0: É, você que pensa que eu vou perder, você que pensa que eu vou apanhar. Você veio com essa filosofia pro programa hoje, mas eu penso que vai dar tudo errado pro teu lado aí. Você quer começar então? Já para levar lá?
3: Claro.
0: Então vai.
3: Não, agora mesmo.
0: Então diga. O que você manda?
3: 20,5 graus.
0: Ó, já começou a coisa errada aí, ó. Já começou pela previsão, pela temperatura ao ar livre. Então já perdeu, olha aí, ó. 18 graus. 18 graus e um décimo aqui no centro.
3: Não.
0: O quê?
3: Não,
0: o quê?
3: Eu quero saber a temperatura do ar agora, não a mínima.
0: Temperatura do ar agora, 18,1. Quer que eu fale a mínima? Eu falo, 15 graus.
3: Não,
0: às 6 horas da manhã.
3: 15?
0: 15 às 6 horas da manhã. Por quê? Por que, Tolu?
3: Mas aqui a minha mínima foi 18,2.
0: Então, meu, olha aí, tu já...
3: Que humilhação, não.
0: Não, você
3: eu vou
0: hoje...
3: olhar ali, eu vou
0: você
3: olhar.
0: Falou, olhar. Você falou que hoje ia dar um laço e não tá dando laço,
3: calma.
0: Coisa nenhuma.
3: Não,
0: tá dando
3: calma,
0: conta
3: calma.
0: Do recado.
3: Calma, eu já...
0: O que que vai... O que?
3: Aqui,
0: calma aqui.
3: Vai
0: ser São Tomé
3: aí. Eu vou olhar aqui.
0: É brincadeira.
3: Aqui.
0: Vai cair do cavalo.
3: Não.
0: Tenho certeza disso. Você vai ver o que vai te acontecer aí. Vamos lá. Quanto a mínima? Agora fala.
3: Meu Jesus amado.
0: Fala.
3: Não.
0: Deixa fala, eu... porque senão você vai passar vergonha. Fala.
3: Tá louco.
0: Fala aí, meu.
3: Tá, quanto? Olha só. Temperatura... Mas não pode, homem.
0: Pode sim. Claro que pode. Claro que
3: temperatura
0: pode.
3: Temperatura mínima em Clevelândia? 12,8.
0: É isso aí. Isso aí, cara. Lá
3: Mariópolis, 12,9.
0: Tá vendo?
3: Olha só, Palmas, foi mais frio que Palmas aí, 13,8 em Palmas.
0: Meu, tá vendo? Tá vendo? Lá na estação do Inemet, que você...
3: Assim?
0: Viu? Na estação do Inemet, que você tá vendo aí, ela tá a 1.150 metros acima do nível do mar. Ela tá no topo. Eu tô mais na base aqui, tá? E aqui deu 15 graus. Tá vendo? Sensação térmica.
3: Então eu vou te ganhar aqui na altura aqui, ó.
0: Qual é a altura?
3: 720 metros de altura aqui. Pega.
0: 980. Tô a 980.
3: Vá, não acredito.
0: Viu? Tá, não tem pra você. Não tem pra você. Tá bom?
3: Então,
0: não tem.
3: Agora tu vai ver só.
0: Vamos ver qual é o outro item. Falei. Fale.
3: Sensação térmica, 21,5.
0: Sensação térmica, 17,3. 17,3. Vai pro outro item aí, vamos lá. Rapidinho aí, meu.
3: Umidade relativa do ar, 87%. Ganha menor.
0: É isso aí, umidade relativa do ar, 84%. Ponto de orvalho. Ponto de orvalho.
3: 18,2.
0: 15 graus agora. 15
3: tá
0: graus agora.
3: Tá inspirado hoje, nunca tive assim.
0: Segunda-feira, meu. Segunda-feira, cara.
3: 1017,5.
0: Pressão atmosférica, 1017,3.
3: Ah,
0: 1017,3. Tá louco, meu, hein? Visibilidade.
3: Então pega. Visibilidade.
0: Tá bom.
3: Ganha quem tem. Por exemplo, qual que é a maior distância?
0: Tá
3: pra
0: bom.
3: Mim aqui tá 15 quilômetros. Toma.
0: 21 quilômetros. Maior distância. 21. Perdeu de novo?
3: Tá louco?
0: Vento.
3: Tá. Vento. 4 km por hora.
0: Rajada?
3: 12.9.
0: E a direção? Qual que é?
3: 18 graus.
0: É. Ganha quem tem a menor, hein? Não esqueça disso. Ventos aqui para mim tá a 11 quilômetros horários, rajadas 23 quilômetros horários e a direção do vento é 19 graus. Ganhou ali, ó, ganhou ali, rapaz, hein? Nasceu do sol.
3: Mas assim, ó, pelo menos eu te ganhei em tudo.
0: Não, ganhou um.
3: Não, te ganhei tudo. Tu até ouvintes... falou, ganha quem tem a menor.
0: Não, os ouvintes estão sabendo disso. Eles estão ouvindo, não vem com essa. Não vem com essa conversa mole. Tá bom, vamos lá com nascer do sol agora. Nascer do sol. Sete.
3: A nascer do sol, 7:15.
0: 7:11. 7:11. Pôr do sol.
3: 18
0: horas aqui também. 18 horas. Aí.
3: Tá, e aqui agora tá com sol entre nuvens.
0: Aqui tá nublado. Aqui tá nublado. Lua crescente aqui. Viu? Lua crescente tá. Aqui, tá?
3: Lua crescente, lua. Ah, por favor. Aqui tem um pássaro voando aqui no alto aqui, dá pra ver.
0: Ah, eu não posso ver. Eu não posso ver o exterior porque eu não tenho janela.
3: Perdeu, né?
0: Entendeu? Ah, perdeu. Não, é que eu não tenho essa possibilidade, não tenho janela para ver o exterior. Não. Ah, vou ter que contar uma coisa, hein? Eu quero saber do tempo agora, que você possa contar para os ouvintes como é que vai se comportar o tempo, porque havia chuva marcada para o domingo, não choveu. Não choveu no sábado, não choveu no domingo, choveu na sexta. E daí? E essa segunda, terça, quarta, quinta, sexta, como é que vai ser essa semana?
3: Não, para hoje vai seguindo com um dia bem aproveitável, tanto hoje quanto amanhã. A temperatura ela sobe. A máxima prevista deve ficar em torno aí dos 28, 30 graus, então dá uma boa esquentada. E o sol, ele aparece, mas intercala com períodos de céu nublado, como está agora. Então, em momentos, o sol aparece, predomina, e em momentos, o céu ele fica parcialmente nublado. Mas o tempo é bom, assim, dá para aproveitar praticamente o tempo todo, tanto hoje quanto amanhã, e a temperatura ela se mantém mais agradável num patamar próximo aí da casa dos seus 28, 30 graus. E pancadas passageiras bem isoladas hoje, bem isoladas mesmo. É, amanhã a probabilidade é um pouquinho maior para ter essas pancadas. Em relação à quarta-feira, tem previsão de chuva, pontualmente alguns temporais localizados. Na quinta, vai melhorando aos pouquinhos a gente vai firmando o tempo. Sexta e fim de semana, a princípio, é tempo bom, tempo seco, temperatura em gradativa elevação. E as máximas devem chegar próximas aí da casa dos seus 28, 30 graus de novo. Então, fim de semana bem aproveitável.
0: Bom, estou sabendo que na quarta-feira você não vai estar presente no programa, não vai estar participando ao vivo, você vai estar em Pato Branco numa palestra para agricultores. Vai falar do Elninho lá? Qual é o assunto lá, o Peter?
3: Sim, a princípio assim, é uma palestra que é relacionada ao Super Elninho, né, esse fenômeno, né, dá uma pincelada no que vai acontecer nos próximos meses, se vai ter ainda geada, se vai ter muita chuva, muita tempestade aqui na nossa região, e os fatores, né, que modulam o clima. Então, acredito que seja uma palestra bem produtiva, bem proveitosa mesmo.
0: Bom, vai ser à noite essa palestra em Pato Branco, né?
3: Isso, vai ser à noite.
0: Ok.
3: Vai ser à noite, agora me esqueci qual que é o nome do lugar aqui, mas...
0: É, no auditório da Cooper Tradição, lá em Pato Branco. É isso?
3: Isso.
0: É, você está vindo por essa cooperativa, né? É um convite que eles estão fazendo para você, para falar para os seus associados. Tá bom, meu amigo? Faça uma boa viagem, hein? Tá bom?
3: Mas amanhã tu não vai escapar.
0: E nos vemos. Amanhã eu ganho de novo. Amanhã você vou sair de rebenque erguido. Não vai ter conversa.
3: Não vai ter. Amanhã vai ser pior.
0: Não.
3: Vai ser pior pra ti, né?
0: É.
3: Pra ti.
0: É. Eu tenho a impressão que você vai sofrer mais amanhã, hein? Te prepare, vai tomando um chazinho aí. Senão a coisa vai ficar feia. Faz tempo que você não ganha, né? Tudo. Ganha uma aqui, uma ali.
3: Semana passada eu te ganhei quase tudo.
0: Ah, pare, meu. Que é isso?
3: Não.
0: Faz favor. Vamos juntar os pauzinhos aí pra
3: calma
0: você ver como é que é.
3: Calma que tu vai ver.
0: Sim. Tá bom. Tchau pra você. Daqui. Não quero mais conversa com você. Tchau pra você. Até amanhã.
3: Tchau.
0: 9:19, depois da derrota, né? Ele quer conversa ainda. Não, que é isso. E amanhã vai ter outro laço, 9:19, com 43 segundos. 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
0: Hora da utilidade pública aqui no programa, 9:21. Nós temos no centro de Clevelândia agora 18 graus de temperatura e o sol entre nuvens. Há nebulosidade no ar nesta manhã de segunda-feira. E na redação está o repórter Claudemir com as dicas de emprego desta manhã de segunda-feira, começando a semana, a última semana cheia do mês de julho, para dar lugar a agosto. Claudemir, bom dia.
4: Ok, mano, bom dia, amigos ligados a Progresso, né? Vamos lá, né? Última semaninha, portanto, do serviço nesse mês do CINE. Então, vai no CINE, né? Vaga de emprego, o seguro de desemprego, né? Todo encaminhamento. Também, você tem por lá o Banco do Empreendedor, né? Para que você faça essa visita no CINE. E já tem as vagas atualizadas aqui. E já tem uma entrevista também agendada para acontecer no dia de amanhã. Amanhã, terça-feira, então, tem entrevista da empresa Atlas de Pato Branco. É a partir das 8:30 da manhã. Então, hoje você pode preparar a documentação, né? Homens, mulheres, interessados, para participar. A Atlas de Pato Branco estará oferecendo vagas para o segundo turno, que é para auxiliar de produção, auxiliar de almoxarifado e operador de expedição, tá? A partir das 8:00 da manhã, 8:30, só pela manhã. Então, os clevelandenses são convidados para essa entrevista da Atlas amanhã, ali no CINE, tá? A partir das 8:30 da manhã. Bom, as vagas de emprego, necessita-se vaga aí para pedreiro, um mecânico diesel, linha diesel com experiência, né? Outra vaga para operador de empilhadeira, vendedor interno também, estoquista, vaga para encarregado FLV com experiência também, outra vaga para confeiteira aí com experiência, tá? Vaga para mulher e confeiteira com experiência. Outra vaga para auxiliar de mecânico, soldador com experiência, empregada doméstica, auxiliar de TI com experiência também. Então você confere essas vagas visitando o CINE Clevelândia a partir de agora, né? Já pode ir lá. Tá? Então, repetindo, amanhã, terça-feira, tem entrevista da Atlas de Pato Branco, a partir das 8h30 no Cine. Leva os documentos, né? Auxiliar de produção, auxiliar de almoxarifado e vaga também para operador de expedição. Vagas para o segundo turno abertas ali no Cine, através da Atlas de Pato Branco para amanhã. Bom, repetindo as vagas para hoje, né? Que você confere do hoje. Então vai lá, pedreiro, vaga para mecânico, linha diesel com experiência, operador da empilhadeira, vendedor interno, estoquista, encarregado FLV com experiência, confeiteira também com experiência, auxiliar de mecânico, soldador com experiência, ainda empregado doméstica e auxiliar de TI com experiência. Vai no Cine, o Cine está atendendo, começou cedinho, 7h da manhã, vai até 1h, até as 13h, direto. E você pode, claro, obter outras informações, né? Mandando uma mensagem lá pro Cine, no WhatsApp, que é o 3252-1221. 3252-1221, você fala direto com a agência do Trabalhador de Cleveland.
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0: Na sua manhã, a sua companhia. No seu rádio aí, a sua rádio 106. E o que a gente pode lembrar para você hoje é não limitar a sua vida. Faça algo mais. A metade dos nossos erros na vida, minha gente, vem de quando pensamos quando deveríamos sentir e sentimos quando deveríamos pensar. Para alcançar os sonhos de maneira inteligente e sem tantas dores de cabeça, precisamos desenvolver hábitos ou atitudes que impeçam os fatores limitantes que estão alojados na nossa inteligência. Eles são 6, hein? Os fatores que provocam a limitação no ser humano. Eu vou enumerar para você. A queixa, por exemplo, a passividade, a desconfiança, a dúvida, a concorrência e a paralisia. Os projetos e os sonhos da sua vida voltarão a nascer, a ser concretizados somente quando você descobrir e vencer aquilo que está limitando a sua vida. Vencedores fazem sempre algo pelo qual foram contratados e isso significa sucesso. A ideia de sucesso verdadeiro começa em dar mais do que o esperado por seu cliente, seu cônjuge, seus filhos, sua empresa, seu país, sua comunidade. E a chave para o sucesso pode ser resumida em duas palavras: algo mais. Medite sobre isso no dia de hoje. O que eu posso fazer em algo mais no dia de hoje? E vá em frente e abrace as oportunidades, pois elas são como ondas de rádio. Se você não sintonizar, nada vai acontecer, meu amigo, minha amiga. E ande para frente, porque a derrota vem de tanto a gente olhar para trás. A distração vem de olhar em volta, o desânimo vem de olhar para baixo. Mas a vitória vem quando você olha para cima. Ande para frente, olhe para o alto, é de lá que vem a luz que ilumina o meu e o seu caminho de vitória.
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0: Eu sou o jornalista Mauro Fernando e sempre é prazeroso estar com você na onda 106.9, porque é onde a gente se encontra, a gente se informa e a gente passa momentos agradáveis, né? Através do rádio, porque aqui todo mundo é profissional e a gente trabalha com amor, entregando o nosso melhor para você todos os dias. Aqui não tem meia boca não, tá? Aqui é 100%, sempre, todos os dias. Pelo menos a gente tenta chegar lá, né? E tenta se aproximar do ouvinte. Entretenimento, informação, utilidade pública, boa companhia, tudo isso você tem aqui. É só você escolher. E você que já escolheu, parabéns para você, seja muito bem-vindo à nossa programação de hoje. 9h28, trabalham conosco nesta manhã de segunda-feira. Marlon Machado na produção sonora musical, na programação, o Claudemir e o Mauro Conte nas reportagens, o Marlon nos efeitos de estúdio, a Catiele, nossa arrumadeira, e os locutores comerciais, o Celso Alinde, a Liz Oliveira, o Flávio e também o Lucas. Trabalhando com amor e entregando o nosso melhor para você todos os dias. Copie a gente aí naquilo que você está fazendo de mais importante. Entregue sempre o seu melhor e você vai ver que vai fazer bem para você que entrega o seu melhor e para quem recebe o seu melhor. Experimente aí, porque a vida é passageira como a dor, bela como o amor, simples como eu, importante como você. Por isso lute, perdoe, ame, conquiste, aproveite cada segundo, hoje, tá? Não amanhã. Se você tiver que escolher entre ser feliz ou ser importante, escolha ser feliz, porque importante, você já é meu amigo do rádio.
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0: conselho você daria para as pessoas desanimadas?
1: Canta, canta, minha gente, deixa a tristeza pra lá. Canta forte, canta alto, que a vida vai melhorar.
0: Como consegue manter viva a esperança de um mundo melhor?
2: É o amor que mexe com minha cabeça e me deixa assim.
0: Uma meta na vida?
3: Eu quero ter um milhão de amigos e bem mais forte poder cantar.
0: Durante as dificuldades, a quem você recorre?
4: Jesus Cristo, Jesus Cristo, Jesus Cristo, eu estou aqui.
0: Qual seu conselho a quem tem medo?

0: filha bonita. Dedico essas músicas aos meus melhores amigos e amigas, a todos que têm mais de 50 anos. Aprecie a letra. Acredito que diz um pouquinho de cada um de nós.
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3: E a hora certa da Progresso, vamos conferir aí, hein? Agora são 9 horas e 32 minutos. 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
3: Hora da notícia. 9:36. 19 graus é a temperatura no centro da cidade. Grave acidente na BR-180. Deixou feridos em Francisco Beltrão, segundo o que informa o boletim da Polícia Rodoviária Estadual com sede em Pato Branco. Um grave acidente de trânsito foi registrado por volta das 7 horas da manhã de hoje na BR-180, trecho entre Beltrão e Dois Vizinhos. A colisão aconteceu no local conhecido como Reta do Rio Tuna e envolveu 2 caminhonetes e uma van. Na caminhonete Mitsubishi L200 estavam um casal de idosos, moradores de Nova Prata do Iguaçu. O motorista ficou preso às ferragens e precisou ser resgatado em uma operação de desencarceramento. a realizada pelo Corpo de Bombeiros. Em seguida, foi removido ao Hospital Regional de Beltrão. A esposa também foi socorrida, mas com ferimentos sem gravidade. O condutor da van foi removido à unidade de pronto atendimento, à UPA. Corpo de Bombeiros e SAMU socorreram as vítimas e a Polícia Rodoviária Estadual registrou a ocorrência que aconteceu em Francisco Beltrão agora pela manhã, no horário de 7 horas. Um grave acidente também foi registrado na PR-158, isto no domingo ontem, na região do Campo do Bugre, entre os municípios de Rio Bonito do Iguaçu e Laranjeiras do Sul. Segundo informações preliminares, um Fiat Palio ocupado por duas mulheres e uma criança saiu da pista e capotou às margens da rodovia. As três vítimas sofreram ferimentos e receberam atendimento da equipe do Corpo de Bombeiros e do Serviço de Atendimento Móvel de Urgência. Em seguida, foram encaminhados para atendimento médico em Laranjeiras do Sul. As circunstâncias que provocaram a saída de pista e o capotamento ainda serão apuradas. E nós tivemos um acidente aqui em vias rurais do município de Clevelândia. Foi na estrada do Moraes, né? PR-562. Um acidente de trânsito, um choque frontal registrado no início da noite de sábado, dia 25, e mobilizou equipes de socorro nessa rodovia no trecho que liga os municípios de Clevelândia ao Nório Serpa. A batida aconteceu nas proximidades da comunidade da Fazenda Moraes e a colisão envolveu dois veículos, um Fiat Uno e um GM Astra. No total, 4 pessoas ocupavam os veículos acidentados. Apesar do susto, nenhuma das vítimas apresentava ferimentos graves ou risco de morte. O serviço de atendimento móvel de urgência do SAMU foi acionado por volta de 19 horas para prestar socorro e esteve no local. Entre os envolvidos, 2 pessoas recusaram atendimento médico. Já o motorista do Fiat Uno foi encaminhado pela equipe socorrista ao pronto atendimento de Clevelândia para avaliação. Uma 4ª vítima foi levada por populares que passavam pelo trecho para a mesma unidade de saúde. Conferindo, portanto, os acidentes no final de semana.
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3: Às 9h41, o homem é preso após agredir a ex-esposa com um soco no nariz e estava de posse de munição. É o que informa a Polícia Militar de Francisco Beltrão, porque a equipe Charlie do 21º BPM lá de Beltrão foi acionada na noite de ontem por volta de 21h30 para uma ocorrência de violência doméstica no bairro Novo Mundo. No local, a mulher informou que seu ex-marido foi até a residência para visitar a filha do casal e, após uma discussão relacionada ao imóvel, ele desferiu um soco em seu nariz, causando lesões visíveis. A mulher informou que sofre constante violência psicológica e perseguição e que o agressor possui uma arma de fogo com a qual já efetuou diversas ameaças contra a sua vida. Durante buscas no imóvel, os policiais localizaram 3 munições calibre 38 que foram apreendidas. O homem foi encaminhado para a central de flagrantes da 19ª SDP da Polícia Civil lá de Beltrão por violência doméstica, lesão corporal e posse de munição para os procedimentos no âmbito da Lei Maria da Penha. 9h42, mais uma informação na Progresso FM.
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3: Daqui a pouco tem mais informação para você de um jornalismo sério e comprometido com a verdade da Progresso FM. Nós vamos agora ao nosso break do horário e daqui a pouquinho a gente volta. Tem mensagem do dia para você.
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2: 9h44.
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0: 52 minutos agora pelo seu horário de Brasília. Nossa conversa no ar, né? Que de fiada e de mole não tem nada, mas papo sério e comprometido com a verdade. E se tem uma coisa que eu queria pedir para vocês hoje, segunda-feira, é amem seus avós. Se tem uma coisa que eu gosto muito, é ser chamado de avô. E olha, eu tenho duas netas que eu gosto muito, amo elas, de verdade, porque são as minhas segundas filhas, né? E eu adoro quando elas me chamam de avô. E se a gente olhar para a Bíblia, essa recomendação também tem: amem seus avós. É isso aí, na Bíblia também tem essa recomendação. Nas duas cartas que Paulo escreveu com orientações ao jovem Timóteo, ele cita a influência e o legado de Lloyd, a avó do rapaz, e que deixou para o neto o que o ajudou a moldá-lo para se tornar um líder cristão. O seu exemplo nos ensina que o impacto espiritual dos avós pode ser produto profundo e duradouro. Percebendo a relação de Timóteo com sua avó, fica mais fácil compreender, meus amigos, a exortação do apóstolo quanto ao cuidado com mulheres fragilizadas, destacando as que têm netos. E essa orientação estende-se a nós, no sentido de cuidar de nossos avós e avós, porque é um ato de fé e principalmente de obediência ao Criador. É isso mesmo. Com tantos casos em que crianças são criadas por seus avós, esse cuidado é uma demonstração de gratidão, e essa atenção agrada ao dono do mundo, conforme nós podemos ler na Bíblia em 1 Timóteo capítulo 5 verso 4. Se uma viúva tem filhos ou netos, que estes aprendam primeiramente a pôr em prática a sua religião, cuidando da própria família e retribuindo o bem recebido dos seus pais e dos seus avós. Por isso agrada ao dono do mundo. Essas orientações alinham-se ao mandamento de honrar, né, pai e mãe, que estão lá em Êxodo capítulo 20 na Bíblia, que você pode ler. Para Paulo, o amor cristão começava dentro de casa. E vendo a história de Timóteo e Lloyd, eu lembro da minha relação com a minha avó materna. Ela foi uma das pessoas que investiram no meu estudo, investiram em conhecimento para mim. Foi alguém que chegou a me levar para a escola, né? Me presenteou com livros, com uniforme, sempre me incentivou a estar nos bancos escolares e nunca, nunca desistir deles. Pena que ela não conseguiu viver o suficiente para me ver vencedor em uma atividade, mas me viu vencedor na escola. Todas essas memórias contribuíram para formar quem eu sou hoje e para que eu sempre busque honrá-la. Muitos hoje já não têm mais seus avós presentes, como é o meu caso. Todavia, se você ainda os tem, jamais deixe de honrá-los e amá-los. Isso agrada ao dono do mundo. Os netos são herança dos avós, um vínculo que reflete a graça do Criador de geração em geração. Pense nisso, porque todo dia é dia de avô e dia de avó. É, não é só o dia 26 de julho, não, que foi ontem e que se comemorou o dia dos avós, é todo dia. Dia do avô é todo dia, meu amigo, minha amiga. Não esqueça disso, todo dia, todo dia, todo dia é dia do avô, dia da avó. E não esqueça de dizer que ama os seus netos. Ame os seus netos, verdadeiramente. Pense nisso, meu amigo, pense nisso, minha amiga. E reflita bastante sobre isso que a gente falou, né? E repita com o nosso programa aquela frase de todo dia aqui no nosso canal aberto. Apesar de tudo e sob todos os pontos de vista, eu vou indo cada vez melhor e melhor em todos os sentidos. Diga e acredite que hoje você está melhor do que ontem, pior do que amanhã, porque amanhã você vai estar muito, muito, muito, muito melhor do que hoje, hein? E ande para frente e olhe para o alto, é de lá que vem a luz que ilumina o meu e o seu caminho de vitórias, vivendo um dia de cada vez, e todos eles na presença do Mestre.
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0: Confira a hora, o tempo e a temperatura. 10 horas e 1 minuto, horário de Brasília, 19 graus é a temperatura. Tempo predominantemente de sol, mas tem nebulosidade também no dia de hoje, segunda, 27 de julho.
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0: É isso aí, 10 da manhã, abrindo a hora 3 do programa, abrindo com música. Tem Meus Guardiões, canta Cristiano Fantinel, Carreiro e Capataz, Promessa, e Get Workship com Juliane Souza e o Vinícius Cruz e a Ana Macedo. Assim seja Deus. Bom dia para você.

0: olha a hora, hein? A hora pra você não perder o seu compromisso aí. 10h15 da manhã, temperatura de 20 graus aqui no centro de Clevelândia, onde nós estamos com os nossos estúdios. 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
0: Bom, tem uma pergunta para você aqui, feita pelos ouvintes. O que aconteceu que o galo cantou de galo aí e o periquito saiu de fininho, hein? Diz que o Palmeiras e o Inter perderam, não sei se é verdade isso?
1: Mas nem tão meio por fora do jogo,
0: Ah, é?
1: Mas um dia do perdedor, um dia do vencedor também,
0: né? Tá certo. Mas o Flamengo também não se ajudou, né? Acabou empatando o jogo com o São Paulo lá. Ele que queria se aproximar do Palmeiras aí, mas não deu certo, né, Nego?
1: Não, todo mundo perdeu, né?
0: É verdade. Mas então o pessoal aqui tá sugerindo que você tome um chá hoje, tá? Senão você não vai aguentar o dia.
1: Não vai aguentar a dor de cabeça hoje.
0: É verdade. Tá bom, um abraço para você aí. Bom trabalho, boas vendas, meu amigo Nego.
1: Obrigadão e um ótimo dia, uma ótima semana a todos.
0: Valeu, valeu. 10 horas e 20 minutos, conversamos com o Nego direto lá do Ítalo Supermercados, o antigo Ítalo, e que é agora o Super Dia Atacado, dando esse recadão para você que está ligado na Progresso FM. 10 e 20 da manhã, 20 graus é a temperatura. 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
1: Para você saber mais e melhor sobre jornalismo, hora e temperatura. A hora certa da Progresso, 10h27, 21 graus de temperatura no centro da cidade de Clevelândia. O sol predomina em meio a alguma nebulosidade nesta manhã de segunda, início de semana. Ladrões invadem residência no interior de Salto do Lontra. É a informação que vem da Polícia Militar lá de Salto do Lontra, que registrou no sábado um

0: furto em uma residência localizada no interior do município. Entre os objetos levados pelos criminosos está uma pistola calibre .380, registrada em nome do proprietário. Segundo a Polícia Militar, o morador relatou que ao retornar do trabalho encontrou a residência arrombada. Ao verificar os pertences, constatou o furto de uma arma de fogo, além de dois relógios de pulso, moedas e uma garrafa de bebida alcoólica. A vítima acredita que o crime tenha ocorrido durante a manhã, período em que a casa permaneceu vazia. Após o registro da ocorrência, equipes da Rádio Patrulha iniciaram diligências na região com o objetivo de identificar os responsáveis e recuperar os objetos furtados. A polícia orientou moradores, especialmente de propriedades rurais e locais mais isolados, a reforçarem as medidas de segurança, mantendo portas e janelas trancadas, investindo em sistema de monitoramento, como câmeras e alarmes, e comunicando imediatamente qualquer movimentação suspeita pelo telefone 190 ou por meio do aplicativo PR-190. Até agora, os bandidos não foram presos pela polícia e nem os objetos furtados recuperados. 10h29 pelo horário de Brasília. 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
0: 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Giro da reportagem aqui no programa. E vamos para Curitiba. O Mauro Conte já está a postos e vem de lá com as informações direto da rede AERP de notícias. Alô, Mauro, bom dia.
2: Alô, Progresso FM, a rádio da comunidade. Meu xará, Mauro Fernando, bom dia para você. Uma ótima segunda-feira. Bom início de semana. Mauro Conte, direto de Curitiba, com as informações dos estúdios da rede AERP de notícias.
3: O GAECO de Paranaguá cumpriu um mandado de busca e apreensão na casa de um homem investigado por fornecer atestados médicos falsos. No local, foram recolhidos documentos que passarão por análise de autenticidade, além de aparelhos eletrônicos considerados importantes para a investigação. Segundo o Ministério Público do Paraná, o suspeito não tem formação médica e cobrava valores diferentes conforme o período de afastamento solicitado. Os documentos seriam usados por pessoas que queriam justificar faltas no trabalho sem motivo legal. E a Universidade Federal do Paraná procura famílias para adotar 25 gatos abandonados e resgatados durante um mutirão de castração na ilha de Superagui, em Guaraqueçaba. Os animais estão disponíveis para adoção imediata e já foram castrados, desverminados e tratados contra pulgas. Quem adotar terá 6 meses de atendimento veterinário gratuito e receberá um certificado de amigo da fauna nativa. Os interessados podem entrar em contato pelo e-mail adote@ufpr.br ou pelo WhatsApp 419-8508-0011. De Curitiba, Mauro Conte, com informações da Rede AERP.
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0: Começando a semana, são 10h32, com as informações direto das ruas de Clevelândia. Passo a bola para você, Claudemir.
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8: 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Mais uma informação para você ligado à Progresso.
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0: E agora tem lançamento, nosso cantinho do lançamento, em 10h35, tem Gustavo Lima cantando com a Ana Castela, boiadeira, hein? Abrace-me. Depois tem Zé Neto e Cristiano, cadeira cativa. Bom dia para você.

0: Quem gostou faz barulho aí.
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3: A hora e a temperatura no centro de Clevelândia. Vamos conferir, 10h42, 21 graus de temperatura no centro da cidade. Daqui a pouco você vai saber, hein? Três homens são presos por fornecer bebida alcoólica a adolescentes. Eu conto detalhes para você daqui a pouco aqui no programa.
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5: Gente, que eu vou falar hoje, preste bem atenção, é uma coisa muito séria. É uma coisa muito simples e muito séria. Eu fui criado na época que não existia televisão. Eu só ouvia rádio. A minha mãe era uma felicidade total. A casa da minha mãe e do meu pai sempre tinha um rádio ligado, tocando músicas. Gente, isso era tão maravilhoso. E hoje eu tô vendo uma coisa assim, ó. É sobre rádio que eu quero falar. Hoje eu tô vendo uma coisa assim, ó. Tá todo mundo ligado nas redes sociais. Um conselho desse louco aqui. Deixe um rádio ligado na sua casa, deixe tocando as músicas dos artistas, deixe a sua rádio da sua cidade falar das notícias, comentar, unir famílias. E aí assim, ó, se você tiver uma rádio, faça uma experiência, se você tiver um rádio tocando na sua casa, você vai ver uma energia positiva rodando em toda a sua casa, em toda a sua família, você vai ver a felicidade da família, é gente mandando: oh, tô mandando os parabéns pro meu amigo, ou pra alguém da minha família, ou pro meu vizinho que tá de aniversário hoje, ou não sei o quê, ou oferecendo uma música pra alguém. 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
2: 10h45.
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1: Informação para quem precisa, aí a informação é importante para você. É o jornalismo da Progresso informando seus ouvintes. Hora e temperatura. A hora certa, 10h52, e a temperatura de 21 graus no centro da cidade de Cleveland. Agora vamos às notícias do Giro Esportivo.

0: E o Atlético Paranaense derrotou o Inter ontem, chegou à terceira colocação do Brasileirão. Fala aí, meu caro Mauro Conte.
1: Giro Esportivo.
2: O Atlético venceu o Internacional por 2-0 na noite deste sábado, dia 25, na Arena da Baixada, pela 20ª rodada do Campeonato Brasileiro. Leozinho e Kevin Viveiros marcaram os gols da partida. Com o resultado, o Furacão chegou aos 36 pontos e assumiu a terceira colocação. A equipe paranaense alcançou a quarta vitória consecutiva e está a 6 jogos sem perder. Viveiros chegou a 12 gols e divide a artilharia do Brasileirão com Pedro do Flamengo. O próximo compromisso será contra o Corinthians na quinta-feira, dia 30, em São Paulo. E o Fortaleza anunciou Paulo Autuori como novo treinador um dia após a demissão de Thiago Carpini. Aos 69 anos, o ex-técnico e diretor do Atlético também teve passagens pelo Coritiba e chega com a missão de colocar o time cearense na disputa pelo acesso direto à Série A. Autuori estreia nesta terça-feira, dia 28, contra o Botafogo de São Paulo, na Arena Castelão. Com quase 40 anos de carreira, ele já conquistou 2 Libertadores, 1 Mundial de Clubes e 1 Campeonato Brasileiro. No Atlético, foi campeão paranaense em 2016 e exerceu diferentes funções técnicas e de direção. Grande abraço para você, ótima segunda-feira e até amanhã. De Curitiba, Mauro Conte, com informações da Rede AERP.
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Às 10h58, sonorizando a sua manhã de segunda, João Bosco, Vinícius e Gustavo Lima, 25 horas. E os hermanos Guedes, outro sem dono, bom dia.

0: pancada, bebê.
1: Gustavo Lima!
2: São dos que vinis.
1: Palmas, palmas pro bebê aí.
2: Obrigado, irmão.
1: Uou! Deus abençoe.

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2: Programa de jornalismo que toca música, utilidade pública, informação e boa companhia na sua manhã. Hora e temperatura, 11:04, a hora 4 do programa, já rolando aí no seu rádio no 106.9. Daqui a pouco, a temperatura de 21 graus, daqui a pouco tem lançamento aqui, hein? Léo Foguete e o Panda, música nova aqui no nosso programa. É daqui a pouco, logo depois do break.

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8: É para você saber mais e melhor sobre o jornalismo da Progresso FM. 22 graus é a temperatura lá fora ao ar livre. O sol predomina aqui no sudoeste do Paraná. E a hora certa, 11 horas e 12 minutos. Pelo horário de Brasília. 3 homens são presos por fornecer bebida alcoólica a adolescentes. O fato aconteceu em Saudades do Iguaçu. E quem está dando a informação é a Polícia Militar, que teve o apoio do Conselho Tutelar nessa ocorrência. 3 masculinos acabaram sendo presos na tarde de ontem por suspeita de fornecer bebida alcoólica a um adolescente. Segundo a Polícia Militar, a equipe foi acionada para averiguar uma denúncia de fornecimento de bebida alcoólica a menor de idade. No local, os policiais abordaram 4 homens que estavam na área externa de uma residência. Durante a abordagem, nada de ilícito foi encontrado com os envolvidos. No entanto, os policiais constataram que todos apresentavam sinais de ingestão de bebida alcoólica. Um dos abordados era adolescente e confirmou ter consumido bebida alcoólica misturada com energético, informando que a bebida havia sido fornecida pelos outros 3 homens, todos maiores de idade. Ainda no local, os policiais encontraram embalagens vazias das bebidas consumidas. O adolescente foi acompanhado pelo Conselho Tutelar e, na presença de uma conselheira, realizou o teste de etilômetro, que registrou 0,72 miligramas de álcool por litro de ar expelido, confirmando a ingestão de bebida alcoólica. Os 3 adultos foram conduzidos ao destacamento da Polícia Militar para a elaboração de documentação da ocorrência. Em seguida, juntamente com o adolescente, representantes do Conselho Tutelar e os registros do caso, todos foram encaminhados à 12ª Central Regional de Flagrantes da Polícia Civil, onde foram adotadas as medidas da Polícia Judiciária lá em Pato Branco. Agora, 11 horas e 15 minutos, pelo seu horário de Brasília.
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5: Às 11:18:26, a gente está sempre procurando novidades em termos de música também, né? Nossa produção, ela se esmera nesse particular também. E tem mais uma novinha, tá saindo do forno e a gente roda aqui para você. Lançamento com Léo Foguete e o Panda. Alguns defeitos e a Maiara e Maraísa, fragrância. Bom dia.

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2: E a gente confere juntos aqui a hora e a temperatura. Meio-dia não. É, ainda falta para meio-dia, viu? São 11 horas e 24 minutos, 22 graus de temperatura. Uso de cigarro eletrônico acende alerta para o risco futuro de câncer na boca. Você sabia disso? Daqui a pouco eu conto mais e em detalhes para você.
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2: Pra você não perder nada aqui no programa. Por isso que a gente tá aí do seu lado com muito mais calor humano, hein? 11:37, 22 graus é a temperatura. O dia está ensolarado. Do outro lado dos comerciais tem jornalismo. Tem também o Repeteco do Tempo. Fique ligado aqui.
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5: 11:38.
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2: 11 horas e 42 minutos, 22 graus de temperatura. 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
2: Valeu, Dani. Bom trabalho, ótimas vendas para vocês. Uso do cigarro eletrônico acende o alerta para casos de câncer de boca, hein? É o que os especialistas estão alertando. E a repórter Flávia Consoli tem mais detalhes aqui no programa. Fala, Flávia.
19: O uso de cigarros eletrônicos entre adolescentes e jovens adultos acende um alerta para o possível aumento futuro de casos de câncer de boca. Estudos experimentais indicam que o vapor do vape pode provocar alterações celulares e genéticas na mucosa oral, favorecendo processos inflamatórios, danos ao DNA e mudanças capazes de contribuir para o desenvolvimento de tumores ao longo do tempo. A preocupação dos especialistas está justamente no perfil dos usuários. Como o câncer costuma levar anos para se desenvolver, os efeitos do consumo atual entre os mais jovens podem aparecer apenas no futuro. A cirurgiã de cabeça e pescoço do Hospital São Marcelino Champagnat, doutora Ana Gabriela Neis, explica que o cigarro eletrônico não deve ser visto como uma alternativa segura ao cigarro tradicional e alerta para a presença de compostos danosos nesses dispositivos.
20: A gente sabe que promessa desses dispositivos é por causar menos danos à saúde, já que alguns nem apresentam a nicotina. Mas a presença dessa substância, além de ser variável, ela não tem um padrão de controle e não é nem o que de pior pode vir nos vapers. Já foi estudado que os líquidos desses dispositivos, eles são aquecidos a temperaturas muito altas e eles contêm misturas, além da nicotina, o propileno glicol, glicerina, algumas outras substâncias podem sim causar diversos problemas de saúde e eles podem se decompor em compostos tóxicos e acabar expondo os usuários a metais pesados e substâncias cancerígenas, né? A própria queimadura ali pela alta temperatura gera reação química e combinações gasosas ali que podem gerar danos sistêmicos. Mas a gente precisa realmente de algumas pesquisas aí a longo prazo para avaliar com mais precisão os impactos dessas substâncias. O que a gente sabe é que o argumento do uso dos cigarros eletrônicos em detrimento dos cigarro tradicional, ele é realmente uma falácia, assim, porque ele promete ajudar, né, na dependência do cigarro convencional, mas ele também é munido de inúmeros potenciais cancerígenos e substâncias que podem levar a consequências crônicas, né, na vida adulta, sendo que, inclusive, podem ser piores, considerando que a população que faz uso acaba, por conta de ser sem odor, né, acaba gerando essa falsa percepção de que é um método mais seguro e acaba sendo consumido por uma população muito mais jovem, né, então vai se fazer presente por mais tempo durante a vida e vai causar aí as suas sequelas lá na frente, quando a pessoa já tiver na sua vida adulta, né, no começo da velhice aí, onde as

0: Quando a gente menciona essa relação, a gente fala principalmente do câncer oral, tá? Ou seja, o câncer de boca. Ele acaba sendo o que tem uma relação mais direta com o cigarro eletrônico por conta de expor a mucosa da boca com as substâncias do dispositivo eletrônico. A gente já sabe que câncer, ele se desenvolve a partir de múltiplos fatores, então ele é multifatorial. Entre eles, uma das principais causas, né, é quando a gente é exposto a um fator de risco, e esse fator de risco altera o nosso sistema biológico, né, ativando mecanismos carcinogênicos, que são alguns mecanismos que acabam sendo gatilho, digamos assim, para desenvolver um câncer. E já se tem estudos experimentais, mas que mostram evidências consistentes que a exposição aos dispositivos eletrônicos, ela diminui a nossa capacidade de defesa contra a infecção, ela induz padrão inflamatório, né, reduz a nossa imunidade e eleva os marcadores de estresse oxidativo. E mais ainda, tem alguns efeitos mutagênicos nos vapores desses dispositivos, que danifica geneticamente as nossas células.
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4: O tempo apresenta-se ensolarado, 22 graus de temperatura. E o Peter Scheuer repete agora a previsão do tempo que ele trouxe mais cedo, entre 9 e 9 e meia da manhã. Falando do tempo hoje, amanhã, depois de amanhã, durante essa semana aí, qual é o comportamento do tempo, hein, Peter?
5: Para hoje, vai seguindo com um dia bem aproveitável, tanto hoje quanto amanhã. A temperatura, ela sobe. A máxima prevista deve ficar em torno aí dos 28, 30 graus, então dá uma boa esquentada. E o sol, ele aparece, mas intercala com períodos de céu nublado, como está agora. Então, em momentos, o sol aparece, predomina, e em momentos, o céu ele fica parcialmente nublado. Mas o tempo é bom, assim, dá para aproveitar praticamente o tempo todo, tanto hoje quanto amanhã. E a temperatura, ela se mantém mais agradável num patamar próximo aí da casa dos seus 20... Uns 28, 30 graus. E pancadas passageiras bem isoladas hoje, bem isoladas mesmo. Amanhã a probabilidade é um pouquinho maior para ter essas pancadas. Em relação à quarta-feira, tem previsão de chuva, pontualmente alguns temporais localizados. Na quinta, vai melhorando aos pouquinhos a gente vai firmando o tempo. Sexta e fim de semana, a princípio, é tempo bom, tempo seco, temperatura em gradativa elevação, e as máximas devem chegar próximas aí da casa dos seus 28, 30 graus de novo. Então, fim de semana bem aproveitável.
4: Nova edição do Tempo, aqui na Progresso, 12:55, por ordem de Moinhos Hermann.
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4: Eita lembrança boa, hein? Dom e Ravel, obrigado ao homem do campo. Bom dia pra você.

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2: Hora e temperatura, hein? São 11 horas e 56 minutos e meio. 22 graus é de tempo bom. 22 graus de temperatura no centro. E depois do intervalo tem agenda do dia e dica de saúde para você saber mais e melhor.
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14: Alô, alô, boa tarde pra você. Tamo na tarde, hein? Meio-dia, 2 minutos. Abrindo a agenda hoje. Se comemora o dia do motociclista, dia do despachante e o dia nacional da prevenção de acidentes no trabalho. É a Progresso pesquisando para informar bem você.
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14: Olha a dica de saúde chegando aí. Chega com meu amigo o Jó Fará, lá da Vida Distribuidora Chapecó. Tudo bem por aí, Jó? Fala, amigão, bom dia.
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14: Falou, João. Um abraço também para você. Bom trabalho aí na bonita cidade de Chapecó, oeste catarinense.
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14: E a música da hora é um lançamento, hein? Meio-dia e seis. Mais uma do Gustavo Lima e da Ana Castela. Lançamento aqui no programa. Sinto sua falta. Eu te amo. Boa tarde para você.
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2: Na hora do almoço, a gente está fazendo companhia para você também. 12:11, hein? E daqui a poucos instantes, depois do break, tem psicologia para conversar com você aqui no nosso canal aberto.
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7: 12:12.
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17: Meio-dia e 18, e agora chegou o momento da gente falar de psicologia aqui no programa, coisa que a gente faz diariamente, né? De segunda até sexta-feira, com a presença do psicólogo Júnior Quisté. Estamos começando a semana, Júnior, na última semana do mês. E aí, o que é que você preparou para hoje, hein? Fala aí, amigão.
18: Olá, uma excelente semana para todos nós, que tenhamos muitas conquistas, muitos momentos bons. Aqui quem fala é Júnior Quisté, psicólogo, escritor e palestrante. Vou falar pela primeira vez sobre esse assunto, presta muita atenção, você professor, você pai, você mãe, enfim. O esporte brasileiro precisa voltar para dentro das escolas. Sempre que uma seleção brasileira perde um campeonato importante, como foi agora semana passada, o de voleibol masculino, surgem as mesmas perguntas. O que está acontecendo com o esporte brasileiro? Por que já não somos protagonistas como antes? Talvez estejamos procurando as respostas no lugar errado. A resposta pode não estar apenas nos clubes, nas confederações ou nas seleções. Ela pode estar muito antes disso. Sabe aonde? Na escola. Na minha época, aprendíamos futebol, voleibol, basquete e handebol dentro da escola. Ali descobrimos talentos, mas acima de tudo, aprendíamos algo muito mais importante. Aprendíamos a perder, a ganhar, a respeitar o adversário, a trabalhar em equipe, a esperar nossa vez e a compreender que disciplina vale tanto quanto talento. Nessa reportagem onde dizia que o vôlei masculino do Brasil perdeu mais uma vez, me fez refletir. Cada vez menos modalidades esportivas fazem parte da rotina escolar. E quando fazem, muitas vezes falta estrutura, continuidade e projetos que permitam aos estudantes experimentar diferentes esportes. Estudos e auditorias mostram que o esporte educacional ainda sofre com planejamento insuficiente, infraestrutura desigual e prioridade menor em relação ao esporte de alto rendimento. O próprio Tribunal de Contas da União apontou que apenas uma parcela das escolas públicas reúne condições favoráveis para o esporte educacional e que falta uma política nacional mais estruturada para essa área. Não estou dizendo que a culpa seja desse ou daquele governo. O problema é maior do que um mandato. É uma questão de políticas públicas de longo prazo. O esporte de base precisa ser tratado como investimento em educação, saúde, cidadania e desenvolvimento humano, e não apenas como preparação para medalhas. O próprio Plano Nacional do Desporto propõe ampliar a prática esportiva regular nas escolas, melhorar os materiais e fortalecer as competições escolares. Será que nas mesmas quadras onde nossas crianças jogam futebol, handebol, voleibol e basquete, não haveria espaço para instalar, por exemplo, uma rede de tênis adaptada, adquirir algumas raquetes e bolas e permitir que milhares de crianças conhecessem o tênis, esse esporte desde cedo, que também é maravilhoso? Por que não apresentar atletismo, badminton, tênis de mesa, xadrez, ginástica, judô, luta olímpica e tantas outras modalidades? Ah, Júnior, mas isso é fora da realidade. É porque a gente não implementou, é porque não se tem estrutura, é porque não se tem planejamento. Quantos talentos estamos perdendo simplesmente porque nunca tiveram a oportunidade de descobrir aquilo em que poderiam ser extraordinários? Mas existe algo ainda mais importante. O esporte nunca foi apenas sobre vencer campeonatos. O esporte ensina aquilo que a vida exigirá de todos nós. Disciplina, respeito, transparência, cooperação, autocontrole, inteligência emocional, empatia, perseverança. Uma criança que aprende a perder um jogo, aprende aos poucos a enfrentar as derrotas da vida. Uma criança que aprende a trabalhar em equipe, descobre que ninguém constrói grandes conquistas sozinhas. Se queremos voltar a levantar taças, antes precisamos voltar a formar pessoas. Porque as grandes vitórias do esporte começam muito antes dos estádios, dos ginásios. Elas começam no pátio da escola. Abraços, fica com essa reflexão. Eu sou o psicólogo Júnior Quisté, até a próxima.
17: Amanhã a gente se vê de novo, Júnior. Um abraço grande em 12:23. Mauro Fernando. A temperatura é de 22 graus e o tempo absolutamente ensolarado.
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1: Falamos do esporte, final de semana, Campeonato Brasileiro, Série A e Série B, tivemos movimentação, né? Na Série B, ontem no domingo, São Bernardo 3, Ceará 4. Criciúma e o Náutico ficam só no 0-0. América Mineiro venceu Goiás 1-0. Londrina perdeu em casa para o Novo Horizontino, foi goleado. Londrina 1, Novo Horizontino 4. Hoje tem mais jogos na Série B. Atlético Uniense e Operário Ponta Grossa, às 19h30. O Sport pega o Cuiabá também hoje, CRB e Vila Nova. Amanhã teremos mais dois jogos, Ponte Preta e Atlético. O Juventude recebe o Avaí também amanhã, e ainda tem Fortaleza e Botafogo de São Paulo também para amanhã no Castelão. A liderança é do Criciúma com 40 pontos. Em segundo vem o Operário Ponta Grossa com 35. Em terceiro, Vila Nova com 34. Em quarto está o Novo Horizontino com 33. Em sexto, quinto, Juventude com 32. Aí o Fortaleza, sexto, com 31 pontos conquistados até agora na Série B. Série A do Brasileirão, 20ª rodada, Atlético Paranaense venceu o Internacional de Porto Alegre 2-0, em Curitiba no sábado ainda, né? Santos e Chapecoense ficaram no 2-2, Vasco 1, Mirassol também 1, Cruzeiro 0, Botafogo 1, Bahia e Corinthians empataram em 1 gol, Bragantino e Curitiba também empataram em 0, o Grêmio empatou com o Fluminense também no 1-1, e tivemos também Flamengo e São Paulo, que terminou no 1-1 no Maracanã. O Remo venceu Vitória por 2-0 e o Palmeiras, o líder, acabou perdendo para o Atlético Mineiro. Palmeiras 1, Atlético 2. O Palmeiras continua liderando, né, com 44 pontos. Em segundo vem o Flamengo com 38, terceiro Atlético Paranaense com 36. Quarto está o Fluminense com 33 pontos. Bragantino soma um total de 31, Bahia 31, Botafogo 29, Atlético Mineiro com 28. O Corinthians é nono com 28 e o Curitiba 27, também o Cruzeiro com 27. São Paulo tem 26, Vitória 26, Santos com 22, Grêmio com 22 e Internacional com 21. Na zona de rebaixamento, Vasco com 21, Remo 21, Mirassol 20 e Chapecoense lanterninha com apenas 10 pontos conquistados pela Série A. Informação do esporte para você ligado na Progresso.
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1: Falamos então do trabalho dos bombeiros comunitários de Clevelândia no final de semana, identificando que não tivemos nenhuma ocorrência registrada. Também não foi acionado os bombeiros para apoio, Polícia Militar, Polícia Rodoviária ou SAMU, né? Em caso de urgência e emergência, você mantém direto contato com os bombeiros no quartel no bairro São Sebastião ou liga no 199 ou 193. O WhatsApp é o 46-3272-2949 e 46-3252-3415. O SAMU é 192, Polícia Militar é 190. Hoje, plantão, estão os bombeiros, o Thiago, Talasca e o Carlinhos, nas próximas 24 horas.
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7: Meio-dia e 32, hein? Tem Maurício e Marcelo, a tampa do balão.

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2: 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Meio-dia e 35.
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1: 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Meio-dia e 38, na sua segunda-feira, 27 de julho, hein? Começando a semana e o mês está terminando. Nayara Azevedo e o Radinho do Seu Zé. Boa tarde.

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9: Meio-dia 44, 22 graus de temperatura. Zezé de Camargo, irmão da lua, amigo das estrelas. Boa tarde, Brasil.

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6: Por que primeiro vemos o raio e só depois ouvimos o trovão? O relâmpago é a luminosidade produzida quando a eletricidade é lançada de uma nuvem. E o trovão é o som do relâmpago. A velocidade da luz é 100 mil vezes mais rápida que a do som. A luz viaja a 300 mil quilômetros por segundo, enquanto o som viaja a 345 metros por segundo. Dessa forma, vemos primeiro a luz, que é mais rápida, e depois vem o som, que não é tão veloz.
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8: Sai, cachorro!

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1: Porque é apaixonada.
0: E essa é a nossa homenagem ao nosso irmão Juliano César.
2: Com certeza.
0: Salve, nosso Juliano eterno, César.
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0: Salve, Clube da Viola.

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4: Boa tarde. Uma tarde relativamente aproveitável, com aquecimento, com temperatura em torno acima dos 30 graus. Pontualmente, alguma pancada passageira, algum temporal isolado, até não dá para descartar por conta de uma baixa pressão sobre o Rio Grande do Sul. Mas, de qualquer maneira, é aproveitável. Amanhã segue quente, estável, com presença de sol.

0: Algumas variações de nuvens e calor, temperatura em torno acima dos 30 graus e ventoso, rajadas que têm sustentação aí de noroeste a nordeste com 40, 50 km por hora, na mesma proporção que hoje, até um pouco mais forte. E algum temporal localizado não dá para descartar em alguns momentos, principalmente aí mais para o final do dia à noite. Importante estar ressaltando que ao longo da quarta-feira uma baixa pressão passa sobre a região, provocando chuva, trovoada, isoladamente alguns temporais. Os volumes eles não são tão significativos quanto o Rio Grande do Sul, pontuais aí no Rio Grande do Sul bem expressivos, que podem favorecer novos episódios de alagamentos, enxurradas, mas aqui para nossa região um pouco mais tranquilo, mas mesmo assim vamos ficar de olho. E provavelmente que na quinta e sexta-feira o tempo ele segue mais seco, friozinho pelas manhãs, ameno durante as tardes, boa parte da quinta e sexta é aproveitável. Peter Scheuer, meteorologista, com a previsão do tempo.
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2: Uma e nove.
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giz mágico. Quantas vezes reclamamos do valor que nos é cobrado por algum profissional? O portão eletrônico enguiçou, o cano d'água rompeu, o aparelho doméstico deixou de funcionar. Essa prática de reclamar do serviço alheio, quando nós mesmos não temos a solução, não temos a mínima ideia do que fazer, não é nova. Nos primeiros anos do século passado, o empresário Henry Ford o fez em vigoroso protesto. Narra-se que um colossal gerador elétrico em uma das suas fábricas apresentou uma falha. Toda a linha de produção, que valia milhares de dólares por hora, ficou completamente parada. Os melhores engenheiros de Ford checaram cada fio, testaram cada conexão. Nada funcionou. A enorme máquina, um labirinto de bobinas de cobre e componentes de aço, mantinha-se sem ação. Então, Ford chamou Charles Steinmetz, conhecido como o gênio supremo da engenharia elétrica. Ele chegou à fábrica, solicitou uma cadeira, um caderno e silêncio. Por horas ele ficou imóvel ao lado do gerador. Fez anotações, colocou a mão em partes diferentes da máquina, sentindo variações de temperatura imperceptíveis aos demais. Fechou os olhos e mapeou mentalmente os caminhos elétricos invisíveis do gerador. Então, após o que pareceu uma eternidade para os gerentes ansiosos, Steinmetz se levantou, pediu um pedaço de giz e marcou um único X na carcaça metálica e orientou: abram o painel aqui. Vocês vão encontrar uma bobina em curto. Substituam os enrolamentos danificados. Abriram o painel. Exatamente atrás do X de Steinmetz, encontraram o problema. Horas depois, com o reparo feito, o gerador voltou a rugir. A produção recomeçou. A crise foi resolvida. A fábrica de Ford fora salva por uma única marca de giz, feita por um homem que passara algumas horas no local. Duas semanas depois, Ford recebeu um envelope com a conta. $1.000. Ele achou excessivo o valor por uma visita de poucas horas e pediu uma fatura detalhada. A resposta foi de absoluta elegância e concisão. Fazer uma marca de giz, $1. Saber exatamente onde colocar a marca, $999. Naquele momento, um dos maiores industriais da história aprendeu algo que atravessa gerações. A verdadeira expertise é invisível até o momento em que se torna insubstituível. Steinmetz não fez apenas um X. Ele trazia 30 anos estudando teoria elétrica, milhares de horas diagnosticando problemas semelhantes e uma mente capaz de enxergar padrões onde outros só viam caos. Eis a grande verdade. Quando pagamos um especialista por um serviço, estamos pagando por todo o seu conhecimento, conquistado com muita dedicação e esforço. O médico que faz o diagnóstico em minutos está aplicando décadas de estudo e prática. O técnico, que com um toque numa tecla resolve o problema que nos demandaria horas assistindo a tutoriais para resolver, se preparou para isso. Quanto custaria se eles não soubessem? Aprendamos a valorizar o estudo, o esforço, a dedicação, a expertise. Reconheçamos o esforço alheio, as milhares de horas dedicadas ao seu profissionalismo.

E assim chegamos ao final de mais um Momento Espírita. Hoje, segunda-feira, 27 de julho de 2026. 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

0: 1:29.
1: Olá, gente boa! Chegou quem vocês queriam que chegasse. Volte Show com Show da Tarde, diretamente da sua Rádio Progresso, 106,9 FM de Clevelândia, Paraná. O Boa Tarde da Volte Show, Boa Tarde do nosso DJ Show. Estamos aqui felizes da vida, né? 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
2: 1:39.
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6: 1:52.
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0: 12:01.
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0: 2:29.
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6: 2:33.

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0: Segunda-feira, 27 de julho de 2026. Em encontro com Lula, o presidente da Coreia do Sul anunciou acordos sobre minerais críticos. A iniciativa visa expandir a cooperação na cadeia de suprimentos. Além disso, foi criada uma equipe para viabilizar um trato de livre comércio entre o Mercosul e Seul. O vice-presidente Geraldo Alckmin será coordenador da medida. O Novo oficializou o nome do ex-governador de Minas Gerais, Romeu Zema, como candidato à presidência da República. O anúncio foi realizado em Brasília e contou com a presença do presidente da sigla, Eduardo Ribeiro, após convenção nacional da legenda realizada virtualmente. A chapa ainda não tem um vice definido. A projeção da taxa básica de juros da economia brasileira para o encerramento desse ano permaneceu em 14% pela quinta semana consecutiva. A estimativa faz parte do boletim Focus divulgado pelo Banco Central. Na reunião de junho, o Comitê de Política Monetária reduziu a Selic de 14,50% para 14,25%. Foi o terceiro corte consecutivo. Para 2027, a projeção foi mantida em 12% pela sexta vez seguida. A confiança do consumidor brasileiro caiu 0,4 ponto em julho e fechou o mês em 88,3 pontos. É o menor nível desde março. O resultado foi influenciado pela piora da percepção sobre o momento presente, principalmente em relação ao orçamento financeiro das famílias. Os consumidores de menor renda tiveram maior participação na queda do indicador. No horário de Brasília, 3:03.
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Daí o som do Capital Inicial, Kamikaze, 3:10 agora, 15:10, estamos chegando, hein? Começamos o programa O Pistanejo da Progresso FM, né? 106.9, hein? Comigo mesmo, com o Cacá, tô com você aí, um abraço para todo mundo. Você que está no trabalho, claro, né? Já na sua casa também, começando a semaninha última do mês de julho. Está terminando, né? Olha só, termina aí já na sexta-feira. Vamos ter o primeiro final de semana já com o mês novo, né? O mês de agosto está chegando aí. Bom, daqui a pouco as informações esportivas, o que rolou no final de semana. Tivemos muito, né? A rapaziada aí dos veteranos jogaram no final de semana, o pessoal aqui da cidade mesmo. Também tivemos a Brasileirão da Série A, Série B jogos. Liga Nacional de Futsal teve vários jogos que aconteceram no final de semana. Tudo isso para você daqui a pouquinho, né, aqui na programação. Vai se ligando aqui no centrão da cidade, 991-1393-86 ou 991-2571-76. E pela net também, na rdprogresso.com.br. O programa começa agora, vai até às 6 da tarde.

0: Valeu, valeu, Matheus Calmas, Simone Mendes.
1: Que lindo!
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7: É um abraço pra todo mundo ligado no Pistaneja da Progresso, né? Centro, bairro, interior, cidade, região toda. Ótima semana pra todo mundo. Bom trabalho, hein? Pra você que tá na sua casa, tá trabalhando nesse momento. Curtindo nossa programação. Temperatura boa, hein? 23 graus no momento. 23 graus. Né? Uma tarde ensolarada. Olha, os veteranos de Cleveland jogaram no sábado. A equipe da Associação Masters de Cleveland, a AMC, jogou diante dos veteranos de Galvão. O encontro aconteceu lá no estádio de Mariópolis e Cleveland venceu, né? A AMC venceu por 5-2. 5-2. Gols marcados pelo Jesco, o Dionaio, o Marginal, o Nilson e o Pinheiro, que marcaram os gols para Cleveland, né? 5-2, vitória boa. Clevelandense no final de semana. O Tabu Massa também jogou no final de semana, né? Jogou em Pato Branco contra o Farroupilha. Sempre um jogo bem equilibrado, né? As duas equipes já bem tradicionais aqui na região, né? Tabu e Farroupilha. E aí deu o quê? Deu Tabu, viu? Tabu venceu 1-0 só. 1-0. Jogo bem equilibrado. O Robson fez o gol da vitória. Tabu 1, Farroupilha 0. Amistoso que aconteceu no sábado à tarde, né, lá em Pato Branco, lá no campo do Farroupilha. Bom, vamos agora para o futsal, Liga Nacional de Futsal. Tivemos movimentação no final de semana. Já na sexta-feira à noite, Magno Sorocaba recebeu o Tubarão e venceu lá em São Paulo, né, lá na Arena Sorocaba. Magnus 4, Tubarão 0. No sabadão, Carlos Barbosa 3, Campo Mourão 4, em Carlos Barbosa. O Cascavel recebeu o Santo André e venceu. Cascavel 8, Santo André 2. Praia Clube Minas 4, São José 1. Joinville venceu o Morama, 4-0 em Joinville. E o encontro entre o Marreco de Beltrão no sábado à noite, diante do Corinthians. Partida que terminou empatada, hein? Tudo igual, equilíbrio total. Marreco 1, Corinthians também 1. 1-1. Essa partida aí. É o Francisco Beltrão no sábado à noite, né? É casa cheia lá no Arrudão. Bom, hoje tem jogo, a equipe do Pato joga hoje. O Pato Futsal recebe o Minas Clube. Partida marcada para as 19h15, ali na Arena de Pato Branco, né? Pato e Minas Clube. Daí teremos na quarta-feira ainda essa semana, meio de semana, quarta-feira agora dia 29, o Jaraguá enfrentando o Atlético Erechim a partir das 19h15. Situação da classificação, dá uma olhada dela aqui, como é que está a liga. Quem está liderando é o Mago Sorocaba com 30 pontos, mais o Joinville vem aí com 29. O Atlético Erechim também tem 29, o Praia Clube também tem 29, está bem, bem equilibrado, né? O Pato que joga hoje é sexto com 21 e o Marreco é 14º com 9 pontos até o momento, né? No, na Liga Nacional de Futsal.
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7: 3h25.

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8: É, ligadão com a gente, primeira hora do Pistaneja. 20 faltando para as 4 da tarde. Vamos pro futebol então, final de semana. Tivemos a Série B, né, com vários jogos, já a 20ª edição, a 20ª rodada da Série B. Bom, São Bernardo 3, Ceará 4. É, esse jogo foi ontem, inclusive, né, ontem, domingo. E o Criciúma recebeu o Náutico, mas ficou sem gol, ninguém marcou aí. Criciúma 0, Náutico também 0. América Mineiro 1-0 no Goiás. Londrina perdeu em casa, em Londrina, contra o Novo Horizontino. Londrina 1, Novo Horizontino 4. O Londrina está ali na zona de rebaixamento. Mais uma derrota. Tem jogo hoje às 19h30, Atlético Goianiense, Operário Ponta Grossa. Ilha do Retiro hoje às 19h30 em Sport Cuiabá também. O CRB pega o Vila Nova também para hoje. E amanhã teremos então mais dois jogos. Juventude e Avaí, 19h30, no Jacone, e Fortaleza e Brusque, no Castelão do Ceará, né? Amanhã às 21h35. A situação da Série B está assim, ó. O Criciúma lidera, mesmo não marcando no final da semana, mas está liderando com 40 pontos. O Criciúma. O Operário Ponta Grossa deu uma subidinha boa agora. O Operário é segundo colocado com 35. Se tivesse terminado o campeonato, o Operário estaria na Série A do ano que vem. Criciúma e o Operário estariam os dois direto na Série A pro ano que vem. Mas o campeonato não terminou ainda. Tem muito jogo pela frente ainda. Mas os clubes têm que permanecer por ali, né? Em terceiro está o Vila Nova com 34, em quarto Novo Horizontino com 33, em quinto Juventude com 32 e sexto Fortaleza com 31. Então essas seis equipes, esses seis clubes aqui, têm boa chance de subir para a Série A do ano que vem, né? Quatro sobem, são seis equipes, né? Seis clubes. Os dois primeiros colocados vão direto. Aí as outras duas vagas serão definidas num torneio, né? Um play-off. Entre o terceiro, o quarto, o quinto e o sexto colocado. Dois sobem também para a Série A. Lá embaixo, aí para a Série C, né? Londrina com 20 pontos, Avaí com 20, América Mineiro com 11, Ponte Preta com 8 e a Lanterninha são os que estão lá embaixo no momento. Agora vamos com a Série A do Brasileirão, já a 20ª rodada também no final de semana. O Atlético Paranaense venceu o Internacional por 2-0. O jogo foi na Arena da Baixada em Curitiba. No sábado à noite, inclusive, né? 2-0. O Santos ficou no empate só com a Chape. Santos 2, Chapecoense também 2, 2-2. Vila Belmiro. Vasco também empatou com o Mirassol em um gol. Cruzeiro 0 e Botafogo 1. Foi a partida que aconteceu ontem no Mineirão. Bahia e Corinthians também, ficou só no 1-1, né? Bahia 1, Coringão também 1. Ainda Bragantino 0-0 com o Coxa, com Coritiba. O Grêmio também empatou com o Flu, 1-1, na arena do Grêmio. E o Flamengo também empatou 1-1 também com o São Paulo, Maracanã. Remo 2, Vitória 0. Palmeiras perdeu o líder, hein? É, finalmente o Palmeiras perdeu uma. Palmeiras 1, Atlético Mineiro 2. Mas ainda continua liderando aí, né? Já com o Verdão, né? Palmeiras com 44 pontos, Flamengo tem 38, Atlético Paranaense terceiro com 36, em quarto Fluminense com 33. Lá embaixo estão Vasco com 21, Remo 21, Mirassol com 20 e Lanterninha Chape. Só 10 pontos até o momento a Chape, né? Pronto. 21ª rodada teremos essa semana, viu? Tem jogos agora quarta-feira que vem e também na quinta-feira dentro dessa fase inicial.
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1: Aí eu sou o Luan Santana, Moça Chique, gravada ao vivo aí, né? Já faz um bom tempinho. É, agora faltando 6 para as 4 da tarde, já fechando a primeira hora do programa, não, pistanejo, mas o programa não termina aqui, não. Vai até às 18 horas, até às 6 da tarde, às 18 em a oração da Ave Maria, depois Mauro Fernando chega com postais da querência, tá bom? Tem o nosso Matando Saudade ainda para mandar para vocês aqui. E você continua, claro, ligado na sua 106.9, tá bom? Abraço, super semana para todo mundo, bom trabalho também. E amanhã estaremos de volta aqui no começo.

0: segunda-feira, 27 de julho de 2026. Pesquisa Genial Quest, divulgada sobre a eleição no Pará, mostra uma disputa acirrada entre a governadora Hanna Gassan, do MDB, e doutor Daniel Santos, do Podemos. Em um cenário de segundo turno, os dois apareceram praticamente empatados na margem de erro. Hanna Gassan obteve 36% e Daniel Santos 35%. O levantamento ouviu 900 eleitores entre os dias 21 e 25 de julho. A margem de erro é de 3 pontos percentuais para mais ou para menos e o nível de confiança chega a 95%. A pesquisa foi registrada na Justiça Eleitoral com o código PA04548/2026. O sepultamento do ex-ministro do Supremo Tribunal Federal, Otávio Galotti, está marcado para amanhã no Rio de Janeiro. Ele morreu ontem aos 95 anos. A causa da morte não foi divulgada. Galotti integrou a corte entre os anos de 1984 e 2000. Ele também presidiu o STF de 1993 a 1995. O presidente da casa, Edson Fachin, afirmou que o magistrado deixou marcas permanentes no fortalecimento das instituições democráticas do país. A Caixa Econômica Federal termina hoje de distribuir o lucro de quase 13 bilhões de reais do FGTS. Todos os 134 milhões de trabalhadores com saldo em 31 de dezembro de 2024 vão receber uma parcela. Os ganhos registrados em 2024 estão relacionados com operações de crédito imobiliário e aplicações em títulos públicos. O presidente dos Estados Unidos, Donald Trump, afirmou ao site Axios que suspendeu os ataques ao Irã para dar mais uma chance às negociações. Apesar disso, o republicano reforçou que pode ordenar a retomada de uma ação militar mais forte se a diplomacia fracassar. Teherã, no entanto, explicou que as tratativas em que o país está envolvido ocorrem com Omã e dizem respeito à gestão do Estreito de Hormuz. No horário de Brasília, 4:03.
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3: 4 e 5.
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13: Luzes na pista? Conferido. Som ajustado? Conferido. Então pode começar a festa. Este é o espaço onde a energia nunca cai. É o momento do show que agita profundamente o coração sertanejo. Chegaram os grandes sucessos do sertanejo, apresentando-se sequencialmente na pista mais adorada do Brasil. Da balada romântica ao som festivo, cada canção ressoa com sentimentos e lembranças. Neste espaço, vivemos juntos cada nota de paixão e alegria. O sertanejo nos une em dança, canto, lágrimas e festa, sendo a trilha sonora de nossas experiências. Aqui é Paulinho Marcial, convidando você para embarcar nesta jornada musical comigo. Estamos ao vivo no Pistaneja, onde as canções sertanejas brilham na pista mais querida do Brasil. Iniciamos apenas com excelência, para agitar todo mundo na pista.

0: apenas foi o primeiro bloco do nosso evento sertanejo. E ainda temos muita festa pela frente. Logo mais, continuamos com grandes sucessos no Pistaneja, amada por todo o Brasil.
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0: exige, claro, a escolha certa do look. E as malhas térmicas, conhecidas como segunda pele, são suas maiores aliadas. O tecido tecnológico fica bem ajustado ao corpo, retém o calor natural que você produz e impede a entrada do vento gelado. Além disso, o material espelha a umidade para evitar o suor e manter você sempre aquecida. Então, proteja-se com total conforto e elegância, sem precisar usar camadas exageradas de roupas.
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3: Conectado. Sexta-feira, 24 de julho, e eu tô chegando por aqui na melhor do seu rádio com uma edição novinha em folha do Tech World pra você. Se liga aí.
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3: A Sony deu anúncio. A produção de discos físicos para todos os novos jogos do PlayStation vai ser encerrada a partir de janeiro de 2028. E olha só o tamanho do impacto dessa notícia. A consultoria Data Intelo estima que o mercado global de jogos de segunda mão movimentou nada menos que 7,2 bilhões de dólares só em 2025. A expectativa era que esse mercado chegasse aos 13,8 bilhões até 2034, com um crescimento de 7,5% ao ano. Na prática, todo o dinheiro que rodava com os discos usados vai ficar concentrado na PlayStation Store, a única forma de comprar jogos dali pra frente. Ou seja, o jogador não vai mais poder comprar título usado, vender ou emprestar pro amigo e pra família. Michael Pachter, da Wildbush Securities, decretou que as lojas físicas de games estão condenadas, enquanto o caso Noriito, da Morningstar, prevê que o mercado de segunda mão vai encolher até desaparecer por completo. A Sony justifica a decisão, dizendo que segue a tendência dos consumidores. A fatia digital das vendas de jogos para PS4 e PS5 chegou a 78% no último ano fiscal, com picos de até 85% em certos trimestres.
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11: O intervalo acabou e a festa não para por aqui. A pista permanece aberta, a música continua rolando e o ritmo sertanejo está de volta com força total. Fez uma pausa para respirar? Ótimo, porque agora é hora de balançar, cantar alto e sentir cada pulsar do som. A pistaneja retorna triunfante. A sequência das canções sertanejas continuam sem parar. A cada novo bloco, a energia na pista só aumenta. Aqui tocando os maiores sucessos. Aqui no Pistaneja, a pista favorita do Brasil brilha com moda para quem adora. Música para quem move os dançarinos e refrões populares para cantar alto e claro. Aumente o som, convide seus amigos e siga comigo, pois a nossa jornada musical segue firme e cada canção traz um sentido único. Olá, sou Paulinho Marcial e retorno com mais música para fazer a nossa pista balançar. Continuamos essa celebração sertaneja com a Pistaneja no ar.
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0: Amigos do show e meus amigos, a energia está elevadíssima. Atenção, cada nova volta aumenta ainda mais a temperatura da pista. Paulinho Maciel aqui, seguimos com vocês na jornada do Pistaneja. Vamos curtir o sertanejo na pista, menino.
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2: 4:26.
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6: 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Uma britânica de 47 anos chamada Emma Marsden aprendeu da pior forma possível que água de torneira e lentes de contato são inimigas mortais. Após cair de cabeça em um carrinho de mão com terra e água enquanto limpava baias de cavalos, ela lavou o rosto sem tirar as lentes. Dias depois, seu olho inteiro começou a arder até a dor ficar insuportável e ela perder totalmente a visão. O diagnóstico foi assustador. Ela pegou ceratite por acantamoeba, uma infecção rara causada por uma ameba comedora de córnea que adora viver na água. A dor era tão bizarra que Emma chegou a dizer que ter 3 filhos em parto normal foi um passeio no parque perto disso. Os médicos precisaram até costurar a pálpebra dela para tentar fechar um buraco que o parasita abriu no olho. E ela agora aguarda anos para poder tentar um transplante. E você aí, que tem preguiça de lavar as mãos antes de mexer no olho, ou toma banho de lente fingindo que nada vai acontecer. Vai continuar brincando com a sorte ou vai correr para comprar o soro fisiológico agora mesmo, hein? Tá fazendo o que ainda, rapaz? Corre!
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6: Início de semana, segunda-feira, 27 de julho. E eu chegando por aqui na melhor do seu rádio com uma edição fresquinha do Mundo Pop pra você. O K-pop continua mostrando sua força avassaladora no mercado global. As exportações de álbuns da Coreia do Sul atingiram um novo recorde histórico entre janeiro e junho deste ano, movimentando impressionantes 257,48 milhões de dólares. O valor representa uma alta explosiva de 125% em comparação com o mesmo período do ano passado, segundo dados oficiais divulgados pelo serviço alfandegário da Coreia. Esse é o maior volume de vendas já registrado para um primeiro semestre na história do gênero. De acordo com o relatório, esse crescimento astronômico foi impulsionado principalmente pelos lançamentos de peso do BTS e do Blackpink, que seguem arrastando multidões e dominando as paradas internacionais.
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13: 4h47.
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15: Vimos o tempo passar no intervalo. Agora, a pista está novamente ao nosso dispor.
0: Seguimos com a vibe sertaneja, mantendo a festa viva e elevando ainda mais a nossa energia. Cada música sertaneja que toca traz consigo danças, emoções e histórias que já sabemos de cor. E a galera cantando em coro. São os corações pulsando forte e a pista mais querida do Brasil mostrando porque ninguém consegue ficar parado na pista. Continuo com vocês, Paulinho Maciel, mantendo a energia lá em cima, nesta festa que vem aí mais uma parte do Pistaneja, pois aqui a batida sertaneja não para nunca, aumentando a dose. Você está pronto? Segura!

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0: ambiente já se animou com a pista. A música entrou em cena e a festa mal começou. Entretanto, agora é hora de um breve respiro, apenas para harmonizar a energia. Com o tom estabelecido na pista, a música embalou e ainda temos muito pela frente na festa.
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4: 5 e 3. 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
10: De volta com o Flash Star, eu sou Priscila Teira e tudo que tá rolando na vida dos famosos. Gente, que história emocionante a do André Marques, né? O apresentador revelou que transformou as cinzas da cadela Tora em joias. E olha que lindo, o processo gerou dois diamantes e um pingente. A Tora era uma cane corso de pelagem clara, vinda lá da França, e partiu em janeiro do ano passado. André escolheu o tom amarelo para as peças, justamente em referência à pelagem caramelo da cachorra. Um detalhe cheio de carinho. As joias ficaram prontas após alguns meses de produção. E ele compartilhou tudo no Instagram, emocionando os seguidores. Mas não para por aí. O apresentador também quer fazer o mesmo com as cinzas do pai Otto, que faleceu em maio de 2025. E já escolheu um diamante azul em homenagem aos olhos azuis dele. Ele ainda tem outra cachorra, a Banha, mas sobre ela diz que ainda não decidiu como vai ser a homenagem. Esse foi o seu Flash Star. Beijos e até.
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0: Lindona, atenção, se você quer conquistar uma pele radiante, iluminada e cheia de vida sem sair de casa, então experimente a massagem facial. Deslize as pontas dos dedos com suavidade, partindo da testa até o couro cabeludo e do nariz em direção às orelhas. Na região dos olhos, faça movimentos leves de compressão e descompressão nas pálpebras inferiores. Esse hábito simples ativa a circulação do rosto e elimina toxinas, garantindo aquele ar saudável que você sempre quis.
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15: Acabou a pausa e estamos de volta com aquele sertanejo que adoramos na pista. As passarelas continuam vibrando com suas últimas modas. A torcida, para não parar de vocalizar, e a cada trilha sonora introduziram a emoção distinta. A moda segue um paralelo constante. O público mantém o canto vivo e a cada tema musical desperta um frescor emocional diferente.

0: festa pegou fogo. As estrelas dos sertanejos brilharam e o bloco foi de tirar o fôlego. Entretanto, chegou uma hora de dar um descanso rápido. Fique por aí, porque o próximo segmento está carregado com hits incríveis para você se divertir cantando e dançando. Paulinho Maciel aqui e já volto com mais momentos emocionantes no Pistaneja, a pista que conquistou os corações dos brasileiros.
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3: boatos. Imagina só você ganhar um teste de DNA de presente de Natal e descobrir que sua vida inteira foi uma grande mentira. Foi exatamente o que aconteceu com Kyle Bailey e Jeremy Morrison, dois americanos de 38 anos que descobriram ter sido trocados na maternidade de um hospital na Dakota do Norte. O rolo começou quando o teste de Kyle apontou uma tia de Jeremy como sua parente biológica. Intrigado, Jeremy também fez o exame e o resultado foi o checkmate. Eles eram os únicos bebês nascidos no hospital naquele dia e acabaram indo para as casas erradas. Agora, as famílias estão processando o hospital, que jura de pé junto que sua equipe não cometeu erro nenhum. Apesar do choque psicológico de ver a realidade desmoronar, Jeremy garantiu que o exame não apaga o amor e as memórias de uma vida inteira com os pais que o criaram.
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0: O intervalo voltou e já estamos de volta com o Pistaneja pronto para os maiores sucessos. E agora, um breve intervalo para revitalizar as nossas forças. Continue conosco. Logo mais, a Pistaneja traz mais sucessos para você. A pista que o Brasil inteiro ama.

0: atmosfera estava elétrica. As canções tocaram e a paixão já se instaurou. Chegou o momento daquela pausa rápida, apenas para recarregar as energias. Continue aqui. A festa na Pistaneja vai esquentar ainda mais com os próximos hits.
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3: 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Se você acha que o seu trabalho é cansativo, imagina só você ganhar 45 mil reais por mês apenas para ficar sentado, olhando para o céu. Foi exatamente isso que o Parque Monte Lao Yun, na China, ofereceu ao contratar um observador de nuvens oficial. O sortudo selecionado vai morar no cume de uma montanha sagrada a 2.200 metros de altura até o dia 15 de agosto, com uma única missão: filmar a névoa flutuando e postar os vídeos nas redes sociais. A vaga inusitada abriu na quarta-feira e fechou logo no dia seguinte, após receber uma enxurrada de mais de 3.500 candidatos desesperados por este momento de paz remunerada. O único porém é que o lugar é tão estratégico que estrangeiros são proibidos de entrar por ser uma zona militar sensível. O contratado vai levar uma bolada para viver literalmente no mundo da lua.
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0: E o intervalo se encerra aqui. Chegamos na reta final de nossa grande festa sertaneja. A parada de sucessos continua e já é tradição. O mais incrível vem sempre no final. A cada acorde, um valor acrescido. E a cada refrão, uma voz potente. Pois assim selamos o fim de mais uma balada sertaneja. E aí, seguimos juntos, entoando e vibrando. Você faz parte da pista mais adorada do Brasil. Prepare-se para os últimos grandes sucessos que marcaram o grandioso encerramento desta edição. Com Paulinho Maciel aqui, te convido para não perder até o final, pois estamos entrando no último segmento do Pistaneja, onde a festa sertaneja nunca acaba.

0: uma pista esteve hoje. Cada música carregava uma carga emocional intensa. Todos os refrões eram compartilhados pela voz da multidão. E o clima sertanejo dominava o ambiente. Um sincero obrigado para quem esteve do outro lado cantando, dançando e fazendo a festa pulsar. Sem sua presença, não teríamos essa energia. 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
1: Eu, Paulinho Maciel, tive o prazer de estar à frente de mais um programa na pista da sua sintonia. 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
5: Olá, meus queridos, tudo bem com vocês? Uma boa segunda-feira e atenção, motorista! No Sinal Verde de hoje, vamos falar sobre um barulho que pode indicar falta de manutenção na direção do carro. Vamos à dica de hoje. Um assobio agudo vindo do seu carro toda vez que você vira o volante pode ser sinal de falta de óleo na caixa de direção. A dica de ouro é fazer revisões regulares e realizar a troca completa desse lubrificante a cada 10 mil quilômetros rodados. Se notar ruídos estranhos antes do prazo, fique alerta, pois pode haver um vazamento no sistema. Para tirar a teima, dê uma olhada no chão da sua garagem, em busca de manchas ou pingos de óleo.
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18: passa a apresentar neste momento a oração do Ângelus.
19: Olá, hoje segunda-feira eu te convido para juntos rezarmos o Ângelus. Essa oração em que nós nos colocamos diante de Deus pedindo a intercessão e proteção de Maria Santíssima, nossa mãe. O anjo do Senhor anunciou a Maria e ela concebeu do Espírito Santo. Ave Maria, cheia de graça, o Senhor é convosco, bendita sois vós entre as mulheres e bendito é o fruto do vosso ventre, Jesus. Santa Maria, Mãe de Deus, rogai por nós, pecadores, agora e na hora de nossa morte. Amém. E Maria respondeu: eis aqui a serva do Senhor, faça-se em mim segundo a vossa palavra. Ave Maria, cheia de graça, o Senhor é convosco, bendita sois vós entre as mulheres e bendito é o fruto do vosso ventre, Jesus. Santa Maria, Mãe de Deus, rogai por nós, pecadores, agora e na hora de nossa morte. Amém. E o Verbo divino se fez carne e habitou entre nós. Ave Maria, cheia de graça, o Senhor é convosco, bendita sois vós entre as mulheres e bendito é o fruto do vosso ventre, Jesus. Santa Maria, Mãe de Deus, rogai por nós, pecadores, agora e na hora de nossa morte. Amém. Glória ao Pai, ao Filho e ao Espírito Santo, como era no princípio, agora e sempre. Amém. rogai por nós, Santa Mãe de Deus, para que sejamos dignos das promessas de Cristo. Oremos. Infundi, Senhor, em nossos corações a vossa graça, para que nós, que reconhecendo pela anunciação do anjo a encarnação de Jesus Cristo, vosso Filho, cheguemos por sua paixão e cruz à glória da ressurreição. Pelo mesmo Cristo, nosso Senhor. Amém. E por intercessão da Virgem Maria, desça sobre você, sobre tua casa, sobre tua família, a bênção de Deus Todo-Poderoso, Misericordioso, Ele que é Pai, Filho e Espírito Santo. Amém.
18: Se encerra neste momento a oração do Ângelus.
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16: Seis e cinco.
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0: gaúcho ainda existe, sim, senhores.
1: Gaúcho eu sou, nasci feliz nesta terra formosa onde estou, sob o céu desse lindo país.
0: Começa aqui na Progresso o programa Postais da Querência. 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

0: amor à terra. E a tradição é que nasce a cultura de um povo. A tradição é fonte perene, marcando o passado e também o presente. Tradição é rio que da fonte emana, buscando o mar do futuro. Postais da querência se apresentando aos senhores, noite de segunda-feira, 27 de julho de 2026, 18 horas e 12 minutos, com uma temperatura de 21 graus ao ar livre no centro da cidade e o tempo está aberto. Nosso programa de música nativista começa com o Baitaca cantando Querência Amada. Badeco Rosa interpreta Regalo a Iaguareté. Ari Terres canta Xangueiro, de Vida Elida. Uma boa noite para você, gaúcho e gaúcha de todas as querências.
1: É com muito prazer que eu canto esse xote.

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Postais da Querência, um programa de música nativista e regionalista no seu rádio. Aqui na Progresso FM, o bom da música nativista no seu início de noite. Canto Gaúcho da Progresso trazendo agora o Joca Martins para cantar A América é para os Guapos. Pedro Hortaça canta Janelas de Liberdade e Luiz Carlos Borges e Mauro Ferreira interpretam Florêncio Guerra.

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5: Amanhã segue quente, estável, com presença de sol, algumas variações de nuvens e calor, temperatura em torno acima dos 30 graus e ventoso, rajadas que tem sustentação aí de noroeste a nordeste com 40, 50 quilômetros por hora, na mesma proporção que hoje, até um pouco mais forte. E algum temporal localizado não dá para descartar em alguns momentos, principalmente aí mais para o final do dia à noite. Importante estar ressaltando que ao longo da quarta-feira uma baixa pressão passa sobre a região, provocando chuva, trovoada, isoladamente alguns temporais. Os volumes eles não são tão significativos quanto o Rio Grande do Sul, pontuais aí no Rio Grande do Sul bem expressivos, que podem favorecer novos episódios de alagamentos, enxurradas, mas aqui para nossa região um pouco mais tranquilo, mas mesmo assim vamos ficar de olho. E provavelmente que na quinta e sexta-feira o tempo ele segue mais seco, friozinho pelas manhãs, ameno durante as tardes, boa parte da quinta e sexta é aproveitável. Peter Scheuer, meteorologista, com a previsão do tempo.
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7: Olá, amigos, quem fala é Edson Dutra, gaiteiro e cantor dos Serranos. Esse é o programa Postais da Querência, aqui pela Progresso FM. No comando, meu colega e amigo Mauro Fernando. Agora ele vai rodar uma moda gaúcha bem caprichada para vocês. Um abraço a todos!

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4: Em Brasília, 19 horas.
3: Está no ar a Voz do Brasil. As notícias do governo federal que movimentaram o país no dia de hoje.
5: Olá, boa noite.
4: Boa noite para você que nos acompanha em todo o país.
5: Segunda-feira, 27 de julho de 2026.
4: Vamos aos destaques do dia.
5: Estatuto da Igualdade Racial completa 16 anos.
4: Um marco legal no fornecimento de direitos e geração de oportunidades.
5: E quem conversa com a gente sobre os avanços da lei é Bárbara Oliveira, secretária executiva do Ministério da Igualdade Racial.
6: O estatuto, ele fez um processo de trazer como responsabilidade para o Estado brasileiro a obrigação de enfrentar o racismo nas suas políticas, nas suas ações.
4: Proteção no ar.
5: Na hora de escolher o que as crianças assistem e jogam, a classificação indicativa é a maior aliada de pais e responsáveis.
7: A classificação indicativa leva em conta se a produção exibe cenas de violência, se há conteúdo sexual ou de nudez, ou se faz uso ou referência a drogas lícitas e ilícitas.
4: Cultura.
5: Teatro Amazonas em Manaus e o Teatro da Paz em Belém são reconhecidos como patrimônio cultural do mundo. Luana Karen.
8: Os teatros passam a figurar juntos na lista do patrimônio mundial cultural da Unesco, com o nome Teatros da Amazônia.
4: Hoje na apresentação da Voz do Brasil, Mariana Jungmann e Luciano Seixas.
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4: Brasil e Coreia do Sul assinaram 5 memorandos de cooperação nas áreas de educação, energia, tecnologia industrial, atividades espaciais e esportes.
5: Os documentos foram assinados durante a visita do presidente sul-coreano Lee Jae-myung ao Brasil.
4: Os dois países vão fortalecer a cooperação em atividades espaciais pacíficas, biocombustíveis e energia limpa, intercâmbio entre universidades e atletas e incentivo à pesquisa e inovação.
5: Brasil e Coreia do Sul também retomaram as negociações para um acordo comercial entre o país asiático e o Mercosul.
4: Em 2025, o intercâmbio comercial entre os dois países chegou a 11 bilhões de dólares. O Brasil também abriga a maior comunidade coreana na América Latina.
5: A campanha Julho Verde chama a atenção para a importância do diagnóstico precoce do câncer de cabeça e pescoço.
4: Feridas na boca que não cicatrizam, rouquidão persistente e caroços no pescoço são alguns dos sinais que não devem ser ignorados.
5: Saiba como prevenir a doença na reportagem.
9: Uma ferida na boca que não cicatriza, rouquidão prolongada ou um caroço no pescoço. Sintomas que muitas vezes são ignorados, mas que podem ser sinais de alerta para o câncer de cabeça e pescoço. Foi o que aconteceu com a aposentada Karina Oliveira Souto, de Brasília. Hoje, em tratamento, ela transforma a própria experiência em um alerta para que outras pessoas não adiem a procura por atendimento.
10: O câncer não espera. Hoje, quanto mais você descobrir esse diagnóstico mais rápido, melhor sua chance de cura.
9: Segundo o INCA, o Instituto Nacional de Câncer, o Brasil deve registrar mais de 780 mil novos casos de câncer por ano até 2028. Desse total, cerca de 40 mil serão de câncer de cabeça e pescoço. O problema é que a maioria ainda é diagnosticada tardiamente. E é justamente para mudar essa realidade que a campanha Julho Verde reforça um alerta. Identificar os sintomas cedo pode aumentar as chances de cura. O câncer de cabeça e pescoço reúne tumores que atingem regiões como boca, garganta, laringe, nariz, tireoide e pele da face e do pescoço. Entre os principais fatores de risco estão o tabagismo, o consumo de bebidas alcoólicas e a infecção persistente pelo HPV. Quando descoberto precocemente, as chances de sucesso do tratamento aumentam e o risco de sequelas diminui, explica Isabela Costa Santos, chefe e substituta do setor de cirurgia de cabeça e pescoço do INCA.
11: É importante a gente entender que quanto mais cedo essa doença é diagnosticada, melhores são os resultados. Em qualquer lugar do mundo, se você pode tratar um tumor no estágio inicial, nós estamos falando de índices de cura muito melhores, né? E altos.
9: A prevenção passa por hábitos saudáveis, alimentação equilibrada, higiene bucal, prática de atividade física, proteção contra o sol e vacinação contra o HPV, oferecida pelo SUS para crianças e adolescentes na faixa indicada pelo Programa Nacional de Imunizações. E a vacinação é um grande aliado no combate à doença, destaca o secretário de Atenção Especializada à Saúde do Ministério da Saúde, Mozart Júlio Tabosa Salles.
12: Então, a vacinação contra HPV é fundamental para a prevenção do câncer de cabeça e pescoço, principalmente das doenças laringeais. Precisamos trabalhar isso e fazer de maneira muito efetiva. E isso é fundamental. O Brasil já tem hoje 82%, 83% de cobertura entre as meninas, cerca de 60%, um pouco mais, um pouco menos, entre os meninos. Precisamos subir mais o patamar de cobertura entre os homens para que a gente possa chegar naquilo que é ideal.
9: Ao perceber sintomas persistentes, como feridas na boca que não cicatrizam, rouquidão prolongada, dificuldade para engolir ou caroços no pescoço, a orientação é procurar a unidade básica de saúde mais próxima. Se houver necessidade, o paciente é encaminhado para exames e atendimento especializado. Reportagem Pablo Mundim.
4: E o Ministério da Saúde publicou portaria que define os 18 medicamentos oncológicos considerados de altíssimo custo para oferta no Sistema Único de Saúde.
5: A relação abrange fármacos para tratamento de diversos tipos de câncer, como o de mama, pulmão, gástrico, ovário, medula óssea e a leucemia.
4: A medida determina a forma como o medicamento será apresentado e os critérios analisados para definição de altíssimo custo.
5: A estratégia prioriza a economia em escala e a garantia de acesso aos medicamentos já incorporados pela Comissão Nacional de Incorporação de Tecnologias no Sistema Único de Saúde.
4: Julho é um mês com datas importantes para a luta racial no Brasil.
5: No último sábado, dia 25, foi comemorado o Dia Internacional da Mulher Negra, Latino-Americana e Caribenha.
4: E no dia 20, o Estatuto da Igualdade Racial completou 16 anos.
5: O Estatuto estabeleceu em lei uma série de diretrizes para a condução das políticas públicas de combate ao racismo e de redução das desigualdades raciais no país.
4: E hoje nós conversamos mais cedo com a secretária executiva do Ministério da Igualdade Racial, Bárbara Oliveira Souza, sobre esse marco. Vamos acompanhar.
5: Olá, secretária, bem-vinda à Voz do Brasil. Olha, a gente queria começar então falando do Estatuto da Igualdade Racial, que está completando 16 anos, e queria que a senhora trouxesse para a gente então quais são os principais avanços desde a criação da lei, o que, que ela trouxe aí de inovação.
6: Não, perfeito. Bom, o Estatuto da Igualdade Racial é uma grande conquista nossa, né? Que está completando agora, em julho, 16 anos de vigência. Então, com muita alegria, Mariana Jungmann e Luciano Seixas, nós do Ministério da Igualdade Racial agradecemos muito por esse convite para dialogar sobre esse marco fundamental para a política de igualdade racial do Brasil. E o Estatuto, ele fez um processo de trazer como responsabilidade para o Estado brasileiro a obrigação de enfrentar o racismo nas suas políticas, nas suas ações. E conseguiu construir base sólida para que a gente tivesse um processo de amadurecimento das ações afirmativas nas universidades e na educação superior, como hoje temos, e temos diversos avanços, né, a partir dessa lei, como temos também as ações afirmativas nos concursos públicos, que também tem gerado muito resultado, além de políticas públicas transversais na saúde, na educação, na cultura, no trabalho e na moradia, para, de fato, superar o racismo estrutural e promover a igualdade racial no Brasil, que é algo tão central. A gente tem alguns resultados, eu estava falando da lei de cotas, como, por exemplo, uma ampla presença hoje de estudantes negros e negras nas universidades. São mais de 4 milhões de estudantes que ocupam universidades públicas e privadas no Brasil. Isso é um avanço, a gente pensa os dados estatísticos em relação aos anos 2000, né? Quando apenas 2% da população negra estava na universidade.
4: Bom, secretária, a senhora citou aí as questões de cotas, vale para a educação, vale também para o trabalho. Na verdade, o Estatuto da Igualdade Racial reúne direitos em diversas áreas, né? Educação, trabalho, também saúde, na cultura. Na prática, como é que ele impacta a vida da população brasileira?
6: Não, perfeito. O Estatuto, ele orienta as políticas de igualdade racial e traz alguns aspectos que são centrais para a forma como a gente se organiza no governo federal e também em articulação com governos estaduais e municipais para implementar essa política. E traz alguns princípios, como, por exemplo, da transversalidade. Então, ele prevê essa articulação com os vários ministérios que executam ações voltadas para a igualdade racial e para a superação do racismo.
5: A gente está falando aí de 16 anos da construção dessa política. A senhora mencionou políticas afirmativas também, mas apesar disso a gente ainda continua precisando trabalhar em torno da redução das desigualdades raciais, né, que são uma realidade no país. Quais são os maiores desafios que a senhora considera para que os direitos previstos no Estatuto realmente se tornem uma realidade e se tornem presentes mesmo?
6: Essa pergunta, Mariana, agradeço muito. Eu acho que ela é chave para a gente avaliar o porquê que a política de igualdade racial ainda é muito importante no Brasil hoje. A gente tem avanços fundamentais em marcos legais, temos uma política nacional estruturada, temos o Sistema Nacional de Promoção da Igualdade Racial, que leva essa política para governos estaduais e municipais, mas uma conquista, inclusive, do Estatuto da Igualdade Racial, é ele quem cria o SUS, né, o nosso SUS da Igualdade Racial, que é o SINAPI, e que hoje está presente nos 27 estados da federação e em quase 500 municípios. Vou começar por esse ponto, porque é um ponto que demonstra avanço, mas demonstra também desafio, né? Que é o foco da sua pergunta. E por que que é importante a gente avançar nisso? É fundamental que a gente busque incrementar e capilarizar cada vez mais essa política e avançar em mais estados e municípios. Está em curso foi julgada, né? E está em curso a elaboração da resposta a ela, a DPF Vidas Negras, a DPF 973, que obriga o governo federal a atualizar o segundo Plano Nacional de Promoção da Igualdade Racial. A gente vem trabalhando nisso ativamente e, obviamente, a gente vem também destacando a importância de que estados e municípios também sejam envolvidos nessa obrigação de fazer dessa ação, pela importância da gente federalizar essa política. Então, é um desafio que a gente ainda tem, temos um avanço importante, estamos nos 27 estados, mas precisamos, de fato, avançar e capilarizar essa política no Brasil. Outro ponto é que os dados socioeconômicos, de segurança pública, são muitas as dimensões que ainda demonstram que, mesmo tendo avançado muitíssimo, e de fato há na história, né, ao longo da história, um incremento importante na política de igualdade racial no Brasil, é possível a gente avaliar que ainda há muito o que fazer. E os dados que foram publicados recentemente do Fórum Brasileiro de Segurança Pública e do Atlas da Violência, por exemplo, pegando apenas um aspecto, demonstram a relevância da gente avançar na política de igualdade racial para enfrentar esse racismo que toca a vida das pessoas, que toca o cotidiano das pessoas. 83% das vítimas de morte decorrentes de intervenções policiais no Brasil são pessoas negras. E o jovem negro tem 3 vezes mais chance de ser vítima de homicídio no Brasil do que o jovem não negro. Então, essa inequidade tão presente nas famílias, nas mães, né, ela precisa ser enfrentada. E esse enfrentamento, ele também tem algo estruturante para guiar a nossa política de igualdade racial. O Estatuto da Igualdade Racial, ele fortalece isso e, obviamente, os dados socioeconômicos, sociais do Brasil, eles são um chamariz para a importância da gente priorizar de forma central a relevância da política de igualdade racial e do enfrentamento ao racismo na nossa atuação no Estado brasileiro.
4: Muito bem, nós conversamos com a secretária executiva do Ministério da Igualdade Racial, Bárbara Oliveira Souza. Muito obrigado, secretária, por sua presença aqui na Voz do Brasil.
6: Eu que agradeço, Luciano Seixas, agradeço muito, Mariana Jungmann, por esse espaço dedicado aqui ao Ministério da Igualdade Racial.
5: E é importante a gente destacar os principais canais de denúncia para crimes raciais no país.
4: Caso você viva ou presencie um ato de racismo ou injúria racial, é possível fazer a denúncia por meio do Disque 100, canal de direitos humanos do governo federal.
5: Ou pela plataforma Fala BR, que reúne as ouvidorias também do governo federal.
4: E é sempre bom lembrar que racismo é crime, portanto, pode ser denunciado em delegacias de polícia e para o Ministério Público.
5: E também responsáveis, vocês já repararam naquele selinho colorido que aparece antes dos desenhos, filmes e jogos de celular? Aquilo ali é a classificação indicativa, uma ajuda de ouro para você saber o que é seguro para a idade do seu filho.
4: Na hora de saber se um filme, desenho ou jogo eletrônico é recomendado para crianças e adolescentes, a classificação indicativa funciona como um instrumento para proteger os jovens de conteúdos impróprios em cada fase do desenvolvimento.
7: A dona de casa, Natália da Silva, tem 4 filhos. Durante o dia, eles estudam, brincam, praticam esportes e fazem atividades ao ar livre. E em alguns momentos, também assistem televisão. Natália conta que o acesso às telas é monitorado por ela, que observa cada conteúdo escolhido.
13: Filmes eu vejo antes, desenho eu costumo sentar para assistir com elas mesmo. Muitas vezes eles mesmos vêm e conversam com a gente sobre o que tem no desenho, sobre curiosidades que eles viram. Mas assim, sempre observando a classificação indicativa de filmes e desenhos.
7: Para orientar a Natália e outros pais na hora de escolher o que é apropriado para os filhos assistirem, existe a classificação indicativa. A informação estabelece a idade recomendada para programas, filmes e até mesmo eventos culturais exibidos em público. Como explica o coordenador de políticas de classificação indicativa audiovisual, Eduardo Nepomuceno.
14: A classificação indicativa é uma informação para as famílias a respeito dos conteúdos presentes nas obras audiovisuais, nos espetáculos públicos, né? Nos streamings, nas TVs a cabo, TV por assinatura, no cinema e nos aplicativos e jogos.
7: A classificação indicativa leva em conta se a produção exibe cenas de violência, se há conteúdo sexual ou de nudez, ou se faz uso ou referência a drogas lícitas e ilícitas. Também observa se há linguagem ofensiva ou situações que possam causar medo ou forte impacto emocional. A partir da identificação desses elementos, é definida a faixa etária adequada para cada fase do desenvolvimento, como destaca o coordenador de políticas de classificação indicativa audiovisual, Eduardo Nepomuceno.
14: Cada um desses grandes eixos tem critérios específicos para cada faixa etária. Em razão desses conteúdos identificados, é que a gente consegue chegar numa faixa etária indicada para cada momento do desenvolvimento das crianças e dos adolescentes.
7: A classificação indicativa de obras audiovisuais funciona como um instrumento de proteção aos direitos de crianças e adolescentes. A neuropsicóloga Renata Nunes destaca como a indicação da idade tem a ver com a compreensão da criança em certas fases da infância.
15: Elas são orientadas por essas fases do desenvolvimento, para que ela não tem acesso a conteúdos que ela ainda não está pronta emocionalmente, mas isso tudo não precisa ser inflexível. Os pais precisam entender quem são seus filhos.
7: Para avaliar qual a classificação indicativa de uma obra do circuito comercial, é atribuída uma faixa etária. Além disso, há uma mensagem que diz os principais temas presentes na obra. Para vídeos disponíveis em plataformas de streaming, a própria plataforma realiza a autoclassificação seguindo os parâmetros estabelecidos. Reportagem, Márcia Fernandes.
5: Hoje, o Brasil conquistou um novo reconhecimento internacional para a cultura.
4: O Teatro Amazonas, em Manaus, e o Teatro da Paz, em Belém, passaram a integrar a lista do Patrimônio Mundial da Unesco.
5: Com isso, o país chega a 26 bens reconhecidos pela organização.
4: Os dois monumentos já eram tombados pelo Instituto do Patrimônio Histórico e Artístico Nacional, o IFAM, desde os anos 1960.
5: Conheça um pouco da história desses dois monumentos na reportagem de Luana Karen.
16: Foi durante o ciclo da borracha, período em que a extração do látex deu impulso para um grande crescimento econômico da região norte, que surgiram os teatros Amazonas, em Manaus, e da Paz, em Belém. Era fim do século XIX e a riqueza produzida pelo chamado ouro branco despertou nas elites da época o desejo de reproduzir no coração da maior floresta tropical do mundo, o requinte, das grandes capitais europeias. Veio o Teatro da Paz, em 1878. Inspirado na arquitetura neoclássica italiana, tornou-se símbolo da prosperidade da capital paraense, então principal porta de saída da borracha para o mundo. Quase duas décadas depois, em 1896, foi a vez do Teatro Amazonas abrir as portas em Manaus. De estilo renascentista, o edifício preserva até hoje parte da arquitetura e decoração originais. Embora inspirados na estética europeia, os dois monumentos incorporaram referências amazônicas, pinturas, madeiras nobres e elementos decorativos da região ajudam a contar a história do encontro entre a cultura local e as influências trazidas do outro lado do Atlântico. O compositor brasileiro Carlos Gomes chegou a se apresentar no Teatro da Paz, mas não conseguiu ver o Amazonas inaugurado. Morreu três meses antes, sendo homenageado na pintura que representa a ópera, no teto do Teatro Manauara. Aliás, marcados pelos concertos clássicos, apresentações de balé e óperas, os espaços também se abriram à cultura popular. Nomes como Milton Nascimento e Roger Waters passaram pelo Amazonas, que recebeu até uma visita inusitada em 1997 das Spice Girls, no auge da carreira. Agora, mais de um século depois de terem sido erguidos como símbolos da riqueza da borracha, os teatros da Amazônia ganharam um novo significado, o de patrimônio de toda a humanidade. O presidente do IFAM, Instituto do Patrimônio Histórico e Artístico Nacional, Davidson Guzmão, destacou que a medida também é um reconhecimento da cultura produzida pela região amazônica.
17: A Amazônia, para além do paradigma do meio ambiente e do patrimônio natural, é também reconhecida pela sua produção cultural, pela sua produção artística e pelos circuitos culturais que os teatros engendram.
16: Os teatros Amazonas e da Paz foram tombados pelo IFAM na década de 1960. Agora passam a figurar juntos na lista do Patrimônio Mundial Cultural da Unesco, a Organização das Nações Unidas para a Educação, a Ciência e a Cultura, com o nome Teatros da Amazônia. Com isso, o Brasil passa a contar com 26 sítios inscritos na lista. Reportagem Luana Karen.
4: A Defesa Civil Nacional segue prestando apoio humanitário aos municípios do interior de São Paulo. A região foi atingida por fortes chuvas na última sexta-feira, dia 24.
5: No sábado, foi reconhecida a situação de emergência dos municípios de Taquaritinga, Ribeirão Preto e Dumont.
4: Com a medida, as prefeituras podem solicitar recursos federais para ações de socorro, assistência humanitária à população afetada e recuperação das áreas atingidas.
5: Foram realizadas também visitas aos municípios de Guariba e Dumont para levantamento dos danos.
4: O diretor do

0: Neste momento, a gente se encontra no município de Dumont, finalizando também o reconhecimento federal para posterior envio à Defesa Civil Estadual de São Paulo. E a equipe de engenharia está em campo, visitando ainda algumas áreas afetadas no município de Dumont.
1: E um alerta pelo celular informa se onde você vive corre algum risco de evento climático intenso, sejam chuvas ou incêndios.
2: Com esse aviso, é possível se prevenir contra desastres.
3: A Defesa Civil Nacional oferece um serviço gratuito para envio de alertas sobre situações de emergência diretamente ao celular. As mensagens podem avisar sobre chuvas intensas, alagamentos, deslizamentos de terra, incêndios florestais, tornados e outros riscos. O cadastro pode ser feito por SMS, WhatsApp ou Telegram. Para receber por mensagem, basta enviar o CEP da localidade de interesse para o número 40199. No WhatsApp, é necessário iniciar uma conversa com o número 61-2034-4611 e seguir as orientações do assistente virtual. No Telegram, basta procurar por Defesa Civil Alertas, enviar a mensagem Olá e concluir o cadastro. Também é possível receber avisos automaticamente pela TV por assinatura, pelos alertas públicos do Google e pela tecnologia Cell Broadcast, disponível em aparelhos compatíveis conectados às redes 4G e 5G. Nesses casos, não é necessário fazer cadastro. Natália Koslick, para a Voz do Brasil.
1: E essas foram as notícias do governo federal.
2: Fique agora com as notícias do Poder Judiciário e do Congresso Nacional. Boa noite.
1: Boa noite. Bom fim. Boa noite. Até amanhã.
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6: Ministro aposentado Otávio Galotti é velado no Supremo Tribunal Federal com a presença de ministros, autoridades e familiares. TSE realiza a Semana Nacional do Sistema Eletrônico de Votação entre 3 e 9 de agosto. STJ decide que prazo de 90 dias para indenização em proteção veicular é válido. Boa noite, eu sou Marcela Luiza. O Supremo Tribunal Federal decretou luto oficial de 3 dias pelo falecimento do ministro aposentado Otávio Galotti, que morreu ontem, aos 95 anos. Nesta segunda-feira, houve o velório no Salão Branco do Tribunal, com a presença de ministros, autoridades e familiares. O presidente do STF, ministro Edson Fachin, destacou o papel de Galotti na magistratura brasileira.
7: Recordar o ministro Galotti. Não evocamos apenas o integrante da história deste tribunal. Evocamos uma determinada compreensão da magistratura, aquela que reconhece que a autoridade moral precede a autoridade jurídica, que a legitimidade das decisões repousa, antes de tudo, na integridade daqueles que a proferem. A morte interrompe uma biografia, mas não alcança um legado. As decisões permanecem nos livros, os ensinamentos permanecem na memória de todos nós. O exemplo permanece nas instituições.
6: Nascido no Rio de Janeiro em 1930, Otávio Galotti formou-se em Direito em 1953. Foi integrante do STF entre 1984 e 2000, sendo presidente da Corte de 93 a 95. Também presidiu o Tribunal Superior Eleitoral entre 1994 e 1996 e teve papel relevante na consolidação da jurisprudência constitucional durante os primeiros anos de vigência da Constituição de 88. O sepultamento está marcado para amanhã, no Rio de Janeiro. Tribunal Superior Eleitoral realiza a primeira edição da Semana Nacional do Sistema Eletrônico de Votação, de 3 a 9 de agosto. RIMAC Souto.
8: O objetivo é aproximar a justiça eleitoral da sociedade e ampliar o conhecimento sobre o funcionamento, a segurança, a transparência e a auditabilidade da urna eletrônica. O lançamento da Semana Nacional do Sistema Eletrônico de Votação será feito pelo presidente do TSE, ministro Carlos

0: Márcio Nunes Marques, durante a sessão plenária de abertura do segundo semestre forense de 2026, na próxima segunda-feira, dia 3 de agosto. A iniciativa envolve todos os tribunais regionais eleitorais do país, com ações como visitas a escolas, demonstrações da urna eletrônica, palestras, exposições e distribuições de materiais informativos oficiais sobre o processo eleitoral. A programação termina no domingo, dia 9 de agosto, com a Corrida pela Democracia, no Autódromo Nelson Piquet, em Brasília.
1: Para a terceira turma do STJ, é válida a cláusula de contratos de proteção patrimonial mutualista, que estabelece prazo de até 90 dias úteis para o pagamento de indenização após um prejuízo. Tiago Gomit.
2: Os ministros analisaram o caso de um associado de uma cooperativa de transportes de Goiás que teve veículo roubado e questionou a demora no pagamento da indenização. O colegiado entendeu que os contratos de proteção patrimonial mutualista têm características diferentes dos seguros tradicionais e, por isso, não se aplicam automaticamente às regras da SUSEP que estabelecem um prazo de até 30 dias para seguradoras. Segundo o relator do caso, o ministro Ricardo Vilas Boas Cueva, a Lei Complementar 213 de 2025 passou a prever a fiscalização dessas operações pela SUSEP, mas ainda não há uma regulamentação específica para esse tipo de contrato.
1: Estão abertas as inscrições para o mutirão da 16ª Semana Nacional da Execução Trabalhista. Rocine Gomes.
3: Essa é uma forma mais radical de fazer com que a decisão judicial seja cumprida e que tudo o que é devido seja pago. Com o slogan Seu Direito por Inteiro, a iniciativa, marcada para o período de 14 a 18 de setembro em todo o Brasil, é um esforço concentrado para localizar bens de devedores, incentivar acordos e dar mais celeridade ao pagamento dos créditos trabalhistas. Para outras informações sobre a 16ª Semana Nacional da Execução Trabalhista, acesse csjt.jus.br.
1: 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Uma boa noite e até amanhã.
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6: Eu sou Paula Groba.
7: E eu sou Ricardo Nakaoka.
6: E estes são os destaques de hoje do Jornal do Senado, que começa agora.
7: Comissão de Relações Exteriores vai acompanhar medidas do governo contra a tarifaço dos Estados Unidos.
6: Nova lei permite venda de spray de pimenta para mulheres.
7: Senado aprova projetos para fortalecer a recuperação ambiental e a economia circular.
6: Boa noite.
7: Boa noite.
6: As novas tarifas impostas pelos Estados Unidos a produtos brasileiros acendeu um alerta no Senado.
7: A Comissão de Relações Exteriores quer avaliar a resposta do governo e possíveis medidas do Congresso. O tema será debatido pelo colegiado, que solicitou informações sobre as ações do Brasil diante desse novo cenário. Repórter Márcio Maturana.
8: O presidente da Comissão de Relações Exteriores, senador Nelsinho Tradi, do PSD de Mato Grosso do Sul, enviou um pedido de informações ao Ministério do Desenvolvimento, Indústria, Comércio e Serviços sobre a estratégia do Brasil em relação às novas tarifas de 25% impostas pelo presidente dos Estados Unidos, Donald Trump, sobre produtos brasileiros. Uma das perguntas é sobre a possível reciprocidade econômica aprovada pelo Congresso em 2025.
9: O Congresso aprovou essa legislação e agora cabe ao Senado acompanhar as suas implementações. Precisamos entender se os instrumentos criados são suficientes para enfrentar uma situação como essa e, se necessário, discutir aperfeiçoamentos, sempre com base em critérios técnicos e na proteção da economia brasileira.
8: As novas tarifas de Trump itens, o que significa 18% das exportações brasileiras para os Estados Unidos, segundo cálculos do Ministério do Desenvolvimento. Isso corresponde a 37,6 bilhões de reais, com base nas exportações de 2024, antes dos primeiros tarifaços. No mesmo dia em que começou o novo tarifaço, 22 de julho, O presidente Lula assinou uma medida provisória criando o Plano Brasil Soberano 3, que abre 18,5 bilhões de reais em linhas de crédito com juros subsidiados para exportadores. Também nessa data, Lula sancionou uma lei derivada de outra medida provisória que criou linhas de financiamento no Plano Brasil Soberano, com expansão apresentada pelo Congresso Nacional para setores estratégicos. O objetivo do pedido de informações, segundo Nelson Tradi, é oferecer aos senadores informações técnicas para eventuais iniciativas legislativas.
10: A Comissão de Relações Exteriores não substitui o Executivo na condução da política comercial, mas pode contribuir para a construção de soluções e acompanhar a atuação do governo. Foi isso que fizemos desde o início.
8: No dia 4 de agosto, o grupo de trabalho criado pela Comissão de Relações Exteriores vai discutir novos mercados para as exportações brasileiras com representantes do governo e do setor privado, priorizando questões sobre proteínas de origem animal.
6: A proposta, que cria medidas de apoio às empresas brasileiras afetadas pelo tarifaço dos Estados Unidos, é uma das 32 medidas provisórias que aguardam votação no Congresso. Na próxima semana, o Congresso Nacional retoma os trabalhos e, entre as propostas

0: A medida provisória ainda depende da instalação da comissão mista para começar a ser analisada e depois seguir para a Câmara e o Senado.
1: Trata-se de uma medida concreta que oferece condições reais para que as pessoas saiam do sufoco financeiro. É uma forma de devolver dignidade a quem mais precisa, aliviando o orçamento das famílias e permitindo que voltem a planejar suas vidas com mais segurança.
2: Mulheres vítimas de violência passam a ter uma nova forma de autodefesa prevista em lei. Foi sancionada a norma que autoriza a venda de spray de pimenta para uso civil feminino, com regras para a compra e a utilização da substância.
0: A lei foi sancionada em meio ao aumento de casos de violência contra a mulher no país. Repórter Patrícia Oliveira.
3: A nova lei sancionada pelo presidente Lula permite a comercialização, aquisição e posse do spray de pimenta para a defesa pessoal das mulheres com mais de 18 anos. Esse spray provoca ardência intensa nos olhos, na pele e nas mucosas e assim pode conter temporariamente o agressor. O uso dessa substância até então era restrito às forças de segurança pública e às forças armadas. O estabelecimento que comercializar o spray deverá manter o registro da venda e a identificação da compradora pelo prazo de 5 anos. O senador Laércio Oliveira, do Progressistas de Sergipe, foi o relator do projeto aprovado no Senado que deu origem à lei. Para ele, a nova lei vai ajudar na proteção da integridade física, psicológica e sexual das mulheres.
4: Essas práticas de feminicídio que a gente tem ouvido todos os dias nos deixam atônitos e muito preocupados, e a gente precisa criar mecanismos de segurança, de proteção da própria mulher.
3: Um regulamento deverá definir as especificações técnicas do spray, os limites de capacidade da embalagem, a concentração da substância e os padrões de segurança do conteúdo.
2: E a Comissão de Direitos Humanos aprovou uma recomendação ao Ministério da Saúde para agilizar o atendimento de crianças com fissura lábio-palatina pelo SUS. A proposta prevê que o tratamento especializado começa em até 30 dias após o diagnóstico.
0: A indicação recomenda o prazo máximo de 1 mês entre o diagnóstico e o início do tratamento. A fissura lábio-palatina atinge 1 em cada 650 recém-nascidos no Brasil e pode comprometer a alimentação, a fala e a audição. A senadora Damares Alves, do Republicanos do Distrito Federal, destacou que o atendimento precoce reduz complicações. O tratamento inclui cirurgias e acompanhamento multiprofissional. A recomendação segue agora para análise do Ministério da Saúde.
2: Reciclagem de baterias de carros elétricos e restauração de seringais na Amazônia. Esses foram alguns dos temas de projetos aprovados na Comissão de Meio Ambiente nesse primeiro semestre.
0: Um projeto que aumenta a pena para maus tratos a animais também foi aprovado pelo colegiado. Repórter César Mendes.
5: Recuperação florestal, economia circular e agricultura regenerativa foram temas de projetos aprovados na Comissão de Meio Ambiente. Relator da proposta que cria a Política Nacional de Revitalização dos Seringais Amazônicos, agora em análise na Comissão de Agricultura, o senador Beto Faro, do PT do Pará, disse que o declínio da atividade seringueira trouxe degradação ambiental.
6: O projeto oferece uma resposta a esses desafios ao incentivar a recuperação e revitalização dos seringais nativos.
5: Já o projeto que estabelece regras para a reciclagem e rastreabilidade de baterias de veículos elétricos e híbridos é do senador Jacques Wagner, do PT da Bahia, mas o texto aprovado foi do substitutivo do senador Confúcio Moura, do MDB de Rondônia.
7: A Política Nacional de Circularidade de Baterias é fundamental para acompanhar a evolução da mobilidade elétrica.
5: Também foram aprovadas pelo colegiado as políticas nacionais de fomento à agricultura regenerativa, do senador Sérgio Petecão, do PSD do Acre, e de desenvolvimento sustentável da pesca, do senador Alessandro Vieira, do MDB de Sergipe, além do aumento da pena para maus tratos a animais, proposta pelo senador Confúcio Moura.
2: E o Brasil passou a proibir a produção e a comercialização de alimentos obtidos por meio da alimentação forçada de animais. A lei, sancionada pelo presidente Lula, entra em vigor em 180 dias e atinge principalmente o foie gras, produzido a partir do fígado de patos e gansos submetidos à ingestão forçada de alimentos.
0: A norma teve origem em um projeto do senador Eduardo Girão, do Novo do Ceará. Quem descumprir a lei estará sujeito às penalidades previstas na Lei de Crimes Ambientais, como detenção, multa e sanções administrativas.

0: administrativas. Com edição de Paula Groba e trabalhos técnicos de Eliseu Caires, o Jornal do Senado fica por aqui. Acompanhe agora as notícias da Câmara dos Deputados. Boa noite.
1: Boa noite e até amanhã.
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3: Câmara pode tornar imprescritível crime sexual contra menores de 12 anos.
4: Proposta amplia a bolsa permanência do ProUni para alunos de meio período.
3: Deputados obrigam elaboração do plano de assistência social a cada década.
4: Boa noite. A Câmara aprovou proposta que obriga o governo a elaborar o plano de assistência social a cada 10 anos. A repórter Maria Neves tem mais detalhes sobre o texto que já foi encaminhado ao Senado.
5: A Comissão de Constituição e Justiça da Câmara dos Deputados aprovou o projeto que obriga o Poder Executivo a elaborar periodicamente o Plano Decenal de Assistência Social. Pelo texto da deputada Laura Carneiro, do PSD do Rio de Janeiro, a cada 10 anos o Poder Público deve prever metas e estratégias para melhorar o atendimento à população mais vulnerável. Laura Carneiro explica que o país conta atualmente com um plano de assistência com vigência entre 2016 e 2026. No entanto, ao contrário do que ocorre na educação, a elaboração do planejamento decenal ainda não é obrigatória por lei. Na opinião da parlamentar, estabelecer metas e diretrizes claras é fundamental para garantir a estabilidade das políticas de assistência social.
6: Em última análise, o mais importante é manter os programas de assistência social. Já é uma prática recomendada pela LOAS e agora a gente vai torná-la obrigatória. Esse plano decenal vai fortalecer as políticas públicas e evitar que a gente tenha qualquer tipo de retrocesso quando se avança numa política que atingiu aquelas determinadas metas.
5: A proposta aprovada determina que as metas do Plano Decenal de Assistência Social sejam elaboradas com base nos dados oficiais do Sistema Único de Assistência Social. Ainda de acordo com o texto, o Conselho Nacional de Assistência Social será responsável por aprovar e acompanhar os resultados do planejamento em conjunto com o governo federal. Da Rádio Câmara de Brasília, Maria Neves.
2: Comissões.
3: Presidente da Comissão de Previdência, Assistência Social, Infância, Adolescência e Família, Bruno Ganem, do Podemos de São Paulo, faz um balanço positivo dos trabalhos do colegiado. Para ele, a estratégia de priorizar projetos de consenso permitiu destravar votações e acelerar a análise de propostas.
7: Em comum acordo entre todos os membros, a gente buscou priorizar as pautas consensuais e tem sido uma experiência muito bem sucedida. Quero, inclusive, parabenizar todos os membros pela forma com que permitiram que a gente buscasse esses projetos de consenso, e o que a gente descobriu é que são centenas de projetos que todo mundo é favorável, mas por uma ou outra razão acaba ficando parado, porque a gente perde muito tempo olhando aquilo que não é consenso.
4: Bruno Ganem afirma que a comissão está perto de zerar a fila de projetos consensuais, muitos deles voltados à proteção de crianças e adolescentes. O deputado também destaca avanços na pauta previdenciária a partir da construção de convergências entre os parlamentares.
2: Educação.
3: Avança na Câmara projeto que amplia a bolsa permanência do ProUni para estudantes de meio período. O texto foi aprovado na Comissão de Educação, como informa a repórter Júlia Lopes.
8: Estudantes matriculados em cursos de meio período poderão passar a ter acesso à bolsa permanência do programa Universidade para Todos, o ProUni. O projeto do deputado Túlio Gadelha, do PSD de Pernambuco, foi aprovado na Comissão de Educação da Câmara dos Deputados. Atualmente, a legislação prevê o benefício apenas para estudantes de cursos presenciais em período integral, com carga horária mínima de 6 horas diárias. Na prática, a proposta retira o critério de carga horária mínima do curso de graduação para a concessão da bolsa. O programa Bolsa Permanência é um auxílio financeiro mensal destinado a estudantes de graduação em situação de vulnerabilidade socioeconômica. O objetivo é evitar a evasão universitária, ajudando no pagamento de despesas como moradia, alimentação e transporte. O valor atual da bolsa é de R$ 700 e atende bolsistas do ProUni com renda familiar por pessoa de até um salário mínimo e meio. O relator da proposta, deputado Pedro Kizai, do PT de Santa Catarina, também incluiu no texto aprovado que o Ministério da Educação poderá exigir frequência e aprovação dos estudantes para a garantia do benefício.
9: Nós deixamos aberto e claro na lei que o Ministério da Educação vai exigir frequência, aprovação. Por quê? Porque se ele está recebendo dinheiro público do ProUni e mais uma bolsa permanência, ele agora precisa o quê? Dar conta do recado, como a gente diz. Dar conta, estudar, frequentar, aprovar e se profissionalizar.
8: A proposta que amplia o acesso à bolsa permanência para estudantes de graduação em cursos de meio período, segue agora para análise na Comissão de Finanças e Tributação da Câmara dos Deputados. Da Rádio Câmara de Brasília, Júlia Lopes.
4: Rafael Brito, do MDB de Alagoas, defende a ampliação do programa Pé de Meia para todos os estudantes do ensino médio da rede pública, sem restrições de renda. O deputado argumenta que a permanência na escola é um desafio que vai além da condição socioeconômica das famílias.
3: Rafael Brito afirma que a experiência do programa Cartão Escola 10 em Alagoas inspirou o Pé de Meia e contribuiu para reduzir a reprovação e a evasão escolar. Ele acredita que a universalização do benefício fortalece a educação e incentiva mais jovens a concluírem o ensino médio.
10: E quando a gente criou aqui em Alagoas, a gente criou o programa de forma universal. Todo aluno que está matriculado no ensino médio das escolas públicas de Alagoas recebem o cartão Escola 10. O que fez com que a nossa taxa de reprovação caísse, o que fez com que o percentual de estudantes em atraso caísse e o que fez principalmente com que Alagoas pudesse praticamente dobrar o número de concluintes no ensino médio por ano. Antes de existir o programa, em Alagoas se formavam aproximadamente 26 mil estudantes e no ano passado se formaram 47 mil estudantes.
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2: Saúde.
4: A Comissão de Saúde aprovou a exigência de desfibriladores em locais de grande circulação. A repórter Sofia Peçanha traz mais informações sobre a proposta.
5: A Comissão de Saúde aprovou o projeto que torna obrigatória a presença de desfibriladores externos automáticos em locais de grande concentração de pessoas, ambulâncias e veículos de resgate em todo o país. O desfibrilador serve para aplicar choques elétricos controlados que ajudam a restabelecer o ritmo normal do coração em caso de parada cardiorrespiratória. O texto aprovado reúne 11 propostas que tratavam da instalação de desfibriladores em diferentes locais. Por isso, o relator, o deputado doutor Luiz Ovando, do PP do Mato Grosso do Sul, optou por estabelecer critérios mais objetivos para definir os locais obrigados a disponibilizar os equipamentos. A medida valerá para eventos artísticos, esportivos e comerciais com circulação superior a 1.000 pessoas por dia, além de aeroportos, portos, rodoviárias e estações ferroviárias. O texto também inclui trens, aeronaves e embarcações com capacidade para 500 ou mais passageiros, academias com pelo menos 1.000 alunos matriculados e ainda ambulâncias e veículos de resgate. Durante a votação da comissão, o deputado Luiz Ovando, que é cardiologista, destacou que a presença dos equipamentos pode ser decisiva em casos de parada cardíaca.
11: Sua disponibilização será fundamental para permitir a rápida intervenção em casos da parada cardíaca, o que aumenta as chances de sobrevivência da vítima. A presença do aparelho, combinado com o treinamento do pessoal para seu uso, pode salvar vidas.
5: Pelo projeto, os responsáveis pelos estabelecimentos deverão adquirir os aparelhos, garantir sua manutenção e disponibilizar profissionais capacitados para realizar manobras de reanimação cardiopulmonar e operar o equipamento.
12: Além disso, os desfibriladores deverão permanecer acessíveis durante todo o período de funcionamento dos locais que recebem público. Em caso de descumprimento, o texto prevê advertência na primeira autuação, multa de R$5.000 e possibilidade de interdição do estabelecimento. A multa poderá ser dobrada em caso de reincidência. O projeto que torna obrigatória a disponibilização de desfibriladores cardíacos em locais de grande concentração de pessoas será analisado pela Comissão de Constituição e Justiça. Da Rádio Câmara de Brasília, Sofia Peçanha.
13: Desenvolvimento Regional.
3: Maria do Rosário, do PT, defende a aprovação de projeto de sua autoria que cria regiões de insegurança hídrica no Rio Grande do Sul. Ela argumenta que a metade sul do estado enfrenta secas recorrentes com falta de água potável para a população e para a agricultura familiar.
14: Para resolver essa situação de a cada ano novos decretos de emergência, nós queremos que a metade sul do Rio Grande do Sul, onde a seca tem se instalado a cada ano, ela seja declarada como uma área de insegurança hídrica. Essa proposta, ela vem de acordo com os objetivos do Milênio das Nações Unidas, que diz que a segurança hídrica é um dos princípios para garantir da qualidade de vida. E a prevenção exige a gente atuar sobre as mudanças climáticas de forma a termos infraestrutura adequada na capital, Porto Alegre, nas grandes cidades e nas pequenas também.
4: Maria do Rosário elogia o esforço do governo federal no socorro ao Rio Grande do Sul, especialmente após as enchentes que atingiram o estado em janeiro de 2024. Ela também defende investimentos em infraestrutura, defesa civil e recuperação ambiental contra os impactos das mudanças climáticas.
3: Projeto de Zé Silva, do União de Minas Gerais, proíbe a reconstituição de leite em pó importado para a produção de alimentos para o consumo humano. Segundo o deputado, a ideia é proteger mais de 1 milhão de produtores rurais que enfrenta uma queda no preço do leite.
15: O produtor não precisa de favor do Congresso Nacional, não precisa de favor do governo, ele precisa de respeito. E esse respeito é a aprovação do meu projeto, que já temos já um efeito prático no Paraná. Já foi proibido por uma lei estadual e já no primeiro mês reduziu a importação da metade de leite que o Paraná importava. Então está claro que é preciso aprovar esse projeto.
4: Zé Silva argumenta que a proposta pretende reduzir os impactos da importação de leite em pó sobre a cadeia produtiva nacional. O projeto já foi aprovado na Comissão de Agricultura e aguarda análise na Comissão de Constituição e Justiça.
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1: Justiça.
2: Comissão aprova aumento de pena para responsáveis legais nos casos de homicídio contra menores com deficiência. A repórter Silvia Munhato tem mais detalhes da medida.
3: A Comissão de Defesa dos Direitos das Pessoas com Deficiência aprovou o projeto que aumenta a pena para pais, mães ou responsáveis legais que praticarem homicídio contra crianças e adolescentes com deficiência. O relator na comissão, deputado Márcio Anaiser, do Solidariedade do Maranhão, defendeu a mudança.
4: Justifica-se a opção pela instituição de uma circunstância qualificadora, por serem os pais e responsáveis aqueles com maior obrigação de zelar pela proteção e pelo desenvolvimento de crianças e adolescentes com deficiência.
3: O deputado especificou que a pena será de 12 a 30 anos de reclusão, acrescida de duas causas de aumento, um terço até a metade pela deficiência e dois terços pela autoridade do agente. O projeto que aumenta a pena de responsáveis legais que praticam homicídio contra crianças e adolescentes deverá ser analisado agora pela Comissão de Previdência, Assistência Social, Infância, Adolescência e Família. Da Rádio Câmara de Brasília, Silvio Minhato.
1: Transportes.
5: Kim Kataguiri, do Missão de São Paulo, é um dos autores da proposta que limita a alíquota máxima do IPVA a 1% do valor do veículo. O objetivo, segundo o deputado, é tentar tornar a carga tributária mais justa.
6: Então, o governador, a Assembleia Legislativa, vai poder decidir entre 0% a 1% do valor venal do veículo e a principal base de cálculo passa a ser o peso do veículo e o seu impacto ambiental. A gente se espelhou na legislação do Japão, de alguns países europeus e de alguns estados dos Estados Unidos que consideram que o peso ele é uma forma justa de se calcular o tributo sobre o veículo, porque quanto mais pesado o veículo, maior o impacto dele sobre o asfalto e maior a necessidade de manutenção das vias.
2: A proposta de Kim Kataguiri prevê compensar a redução da arrecadação com cortes de despesas do poder público, como a limitação de gastos dos legislativos e de publicidade institucional. Para o deputado, a medida aumenta a receita pública sem criar mais impostos.
1: Segurança Pública.
5: Avança na Câmara a proposta que torna imprescritíveis crimes sexuais contra menores de 12 anos.
2: Conheça detalhes da matéria na reportagem de Paula Bittar.
7: A Comissão de Constituição e Justiça da Câmara aprovou a proposta de emenda à Constituição que torna crimes sexuais cometidos contra menores de 12 anos de idade imprescritíveis. Hoje, por exemplo, o crime de estupro de vulnerável prescreve em 20 anos e a contagem para a prescrição começa a partir dos 18 anos da vítima, a não ser que a ação penal já tenha sido iniciada em data anterior. A relatora na comissão, deputada Júlia Zanatta, do PL de Santa Catarina, avaliou que a proposta fortalece a dignidade e a integridade sexual das crianças. Ela também citou um caso recente para defender a importância da medida.
8: Uma notícia muito triste vinda do Ceará. Uma bebê de 10 meses morreu porque foi estuprada por dois homens, um de 22 anos. E me surpreende estupro contra vulneráveis não ser ainda imprescritível.
7: A proposta que torna crimes sexuais cometidos contra menores de 12 anos de idade imprescritíveis ainda precisa ser analisada por uma comissão especial e depois segue para apreciação do plenário, onde precisará ser votada em dois turnos. Outra proposta aprovada pela CCJ foi projeto que determina a monitoração eletrônica dos condenados em primeira instância pelo crime de estupro de vulnerável. De acordo com o Código Penal, o crime de estupro de vulnerável consiste em ter conjunção carnal ou praticar outro ato libidinoso com menor de 14 anos e tem pena de reclusão de 10 a 18 anos. Esse projeto já pode seguir para análise do Senado, a menos que haja recurso para votação antes pelo plenário da Câmara. Da Rádio Câmara, de Brasília, Paula Bittar.
1: Meio Ambiente.
9: O projeto de Felipe Beccari, do Podemos de São Paulo, aumenta a pena para crimes de maus tratos contra animais cometidos com o objetivo de divulgação em plataformas digitais. A proposta busca combater desafios e competições que incentivam esse tipo

0: tipo de violência na internet.
1: A gente vem com esse projeto para poder dar uma contra-resposta, dar uma resposta imediata, né, dizendo que essa crueldade, que com o fim de diversão, com o fim de competição nas plataformas digitais, ela tem que ser freada urgentemente. Então, isso foge daquele habitual dos maus tratos na rua, nas denúncias que a gente atende. Então, esse projeto vem ampliar, dobrar a pena praticamente para quem comete o maus tratos com esse fim. Não porque queria cometer o maus tratos ou porque não gosta do animal, mas simplesmente por uma gincana.
2: A pena atual para maus tratos a animais pode chegar a 5 anos de prisão. Com a aprovação do projeto, quem cometer o crime com o objetivo de divulgar em plataformas digitais pode ter a pena praticamente dobrada. Felipe Beccari alerta que a prática tem crescido de forma silenciosa, especialmente durante a madrugada.
0: Termina agora o Jornal Câmara dos Deputados, produzido pela Rádio Câmara, com trabalhos técnicos de Wellington Teles e apresentação de Val Monteiro e Márcio Aquilissardi. Uma boa noite para você.
2: Você fica agora com as notícias do Tribunal de Contas da União. Boa noite.
3: Minuto do TCU.
4: O Tribunal de Contas da União avaliou como universidades e institutos federais organizam a área de tecnologia da informação. A auditoria analisou se o modelo adotado garante o funcionamento dos sistemas que apoiam atividades como ensino, pesquisa e gestão. O trabalho identificou problemas como falta de integração entre as instituições, compras feitas de forma isolada e carência de profissionais especializados. A fiscalização também identificou dificuldades para acompanhar os gastos com tecnologia. Para o TCU, as falhas podem aumentar os custos e reduzir a eficiência dos serviços. O tribunal recomendou medidas para ampliar e melhorar o planejamento da área de tecnologia da informação nas instituições. Saiba mais em tcu.gov.br.
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8: Oito e um.
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1: 8:14.
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8: Oito e 26.

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3: 8:39.

Essa música, a gente sempre teve vontade de gravar uma música linda, maravilhosa, que a gente cantava antigamente nos bares, quando a gente começou a cantar. O pessoal gostava muito. Resolvemos gravar agora nesse disco ao vivo. Espero que vocês gostem. Okay?

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8: Oito e cinquenta.

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8: 9 e 2.